0: Muito obrigado, gente. Obrigado pela presença, obrigado pela energia de vocês, obrigado pelo carinho.
1: Obrigado por estar aqui com a gente em mais um dia especial, mais uma noite especial. Que Deus abençoe nossos fã-clubes, nossos amigos, nossos familiares. Muito obrigado por somar com a gente toda essa noite.

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0: Se você tá com o espelho sujo e o produto acabou, calma, o bicarbonato de sódio resolve e deixa tudo brilhando. Se não tiver, prepare 3 saquinhos de chá preto, coloque no borrifador e veja a mágica acontecer. É só aplicar, passar um paninho seco de microfibra e pronto. Transparência total, sem gastar quase nada. É um truque de mestre para deixar sua casa um espelho de limpeza.
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1: Gente, não basta cuidar do corpo, emoções também intoxicam, viu? É, raiva, ressentimento, estresse, sobrecarregam o organismo. Criar uma dieta de pensamentos, ó que importante, é tão importante quanto a alimentação, viu? Práticas como meditação, respiração consciente e gratidão diária ajudam a limpar a mente e trazer equilíbrio. Pense nisso como um detox invisível, mas essencial. Cada pensamento positivo é como um nutriente para a alma.
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1: Gente, varie as frutas, pois cada cor traz um benefício. Vermelhas são antioxidantes, amarelas fortalecem a pele, roxas protegem o coração. Apostar na diversidade garante um detox completo e saboroso. É como pintar o prato com saúde, transformando cada refeição em uma explosão de nutrientes e vitalidade.
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1: Use o alho como tempero funcional. O alho não é apenas tempero, ele é um ativador de enzimas que favorecem a limpeza interna. Cru ou refogado, fortalece o coração, ajuda no processo de desintoxicação. Incluir alho no preparo diário é como adicionar uma dose extra de proteção ao prato. Ele é simples, acessível e é poderoso.
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1: Oi, tô chegando com mais uma dica bacana aqui no Barba, Cabelo e Bigode pra você. Mochila, bolsa, bag, apesar de muitas vezes serem complementos para um look e até funcionais para carregar os pertences, ela precisa também acompanhar o nosso estilo. Precisa conversar com o visual, expressar personalidade e fazer parte do contexto. Então, se você nunca reparou ou se você nunca se ligou na escolha desse acessório, comece a prestar atenção agora. Com certeza vai fazer muita diferença. Vai lhe trazer mais confiança e presença visual. Pegou o código? Então já sabe, né? Até a próxima dica.

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1: Agora! Olha, enquanto a maioria das pessoas corre de chinelo na mão ao avistar uma barata, o cientista filipino Christian Lucanas, de 31 anos, corre com uma lanterna para estudá-las. Conhecido como o Senhor das Baratas, ele é o único especialista do país nesse inseto e já descobriu nada menos que 15 novas espécies nas florestas das Filipinas. Lucanas admite que também tinha pavor de baratas quando era criança, mas hoje defende que elas são injustiçadas, longe de serem apenas pragas de esgoto. As mais de 4.600 espécies conhecidas e as milhares que ele acredita que ainda vamos descobrir possuem papéis ecológicos fundamentais. Para evitar o climão em festas, ele costuma dizer apenas que trabalha em um museu. Mas na prática, ele é o maior advogado desses bichinhos que a evolução caprichou na resistência.
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1: Chegando por aqui na melhor do seu rádio com mais uma edição do Barba, Cabelo e Bigode pra você. A bermuda é uma peça que traz uma vibe mais casual pro nosso visual, para dias mais quentes e ocasiões mais tranquilas. Para eventos comuns da nossa rotina, tipo um passeio no shopping, um churrasco com os amigos, um passeio no parque, orla da praia, um happy hour informal, a gente pode investir em materiais que acompanham tudo isso também. Exemplo do jeans, do moletom e também do tecido sintético. Pegou a dica, né? Então já sabe. Até a próxima dica.
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1: 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Então se liga aí, está no ar o nosso Curiosidades.
2: Tá no ar o nosso Curiosidades. O azul do jeans não foi uma escolha à toa. Essa tonalidade semelhante ao azul violeta tornou-se padrão desde a patente de Levi Strauss. Ele percebeu que ao ser exposto à água quente, os corantes permeavam o tecido e se fixavam nas fibras, o que não ocorria quando o corante utilizado era o índigo. O corante aderia à parte externa das fibras e em contato com a água quente desapareceria gradualmente ao invés de penetrar mais no material. Ainda que fosse indesejável em peças de roupas mais delicadas, essa característica era bem vista nas calças jeans. Sabia dessa? Legal, né? Curiosidades de hoje fica por aqui. Até o próximo.
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0: casa!
1: É coisa ali, né, tio?
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1: Cebola, cenoura, brócolis e beterraba contêm antioxidantes e enxofre que favorecem a eliminação de resíduos químicos. Comer esses alimentos crus preserva nutrientes e dá crocância às refeições. Uma salada colorida no almoço não é apenas acompanhamento, é um banho interno para o organismo que ajuda a manter a pele mais bonita, intestino ativo e energia constante. Pega a dica.
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1: Oi, como é que você tá? Tá chegando por aqui mais uma dica exclusiva do Barba, Cabelo e Bigode só pra você. Se liga aí! A bermuda masculina é certeira e a dica de hoje é referente ao comprimento ideal dela. Falando de maneira global, a linha dos joelhos ou a 2 ou 3 dedos acima. É um ponto de referência sensacional para o comprimento da bermuda, viu? Essa referência da linha dos joelhos é um excelente ponto que equilibra todos os tipos de corpos masculinos, seja você alto, baixo, magro, gordo, forte, pois é, uma medida que não vai achatar suas pernas, vão alongar muito, viu? Você vai ter um visual aí mais balanceado pro seu corpo. Pegou a dica? Então já sabe. Um grande abraço pra você, excelente. Até a próxima dica.
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0: Amit Patidar, um jovem indiano de 19 anos, decidiu que não deixaria uma condição genética raríssima ditar o seu destino. Ele é portador de hipertricose, a famosa síndrome do lobisomem, e tem 95% do rosto coberto por pelos. Hoje, ele é recordista do Guinness e transformou o que antes era motivo de bullying em uma carreira de sucesso como influenciador digital. Com mais de 260 mil seguidores, Lalit compartilha sua rotina e mostra que a vida com a síndrome não é simples. O excesso de pelos atrapalha a visão, a audição e até a alimentação. O jovem, que já chegou a levar pedradas na infância por ser considerado diferente, agora celebra o emprego dos sonhos na internet, provando que o empoderamento é a melhor resposta contra o preconceito.
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1: Nada é permanente. Olhe para trás e veja o quanto você mudou em apenas um ano. Planos novos surgiram e medos antigos ficaram pelo caminho, provando que na vida a única constante é a mudança. Celebre quem você se tornou e prepare-se para o que o futuro reserva.
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2: Deu dó pra você, Clebinho. Essa história machuca, viu?

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1: Alô, Rio, você tá autorizado, hein?

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1: De volta na sua, tá no ar, Fique Sabendo. E atenção, as redes sociais criaram um tribunal invisível, onde a nossa autoestima é julgada por curtidas e comentários. O que começou como uma diversão virou uma busca incessante por validação digital, em que os números e métricas definem se o nosso dia será bom ou ruim. O alerta é que esse ciclo vira uma prisão emocional. Quando passamos o dia comparando nossos bastidores com o palco perfeito para os outros, o sentimento de inadequação e o medo da rejeição só crescem. O resultado é uma insegurança profunda que faz com que a gente esqueça quem realmente é fora das telas, priorizando a imagem digital em vez

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1: Oi, de volta na sua rádio, na sua programação. Sabe aquela dor de cabeça chata que teima em aparecer toda hora? Ficar engolindo analgésico por conta própria não resolve o problema, viu? Preste atenção. Especialistas alertam que esse incômodo constante pode ser o seu corpo avisando sobre pressão alta, ansiedade, problemas de visão ou enxaqueca. Em algumas situações, a dor persistente também esconde doenças reumatológicas ou condições neurológicas que exigem cuidado. Por isso, se a cabeça não para de latejar, o melhor caminho é procurar um médico e investigar a causa.

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1: Fala pessoal, tudo no ar o Curiosidades de hoje. Se você acha que o universo é uma barulheira só, prepare-se para o silêncio absoluto. Como o som precisa de um meio como o ar ou a água para se propagar, o vácuo do espaço é completamente mudo. Esqueça as explosões barulhentas dos filmes de ficção científica. Lá em cima, ninguém consegue ouvir nada. É uma imensidão de paz e quietude que a gente mal consegue imaginar aqui na Terra. Olha, que coisa, não sei se vocês queriam isso tudo não, né? Esse silêncio todo, vocês queriam? Muito obrigado pela audiência e até o nosso próximo Curiosidades. Valeu!
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1: Aqui você fica sabendo, de volta na sua rádio favorita. E atenção, o uso problemático das redes sociais aumenta sintomas depressivos em adolescentes, especialmente antes dos 16 anos. Um estudo da Universidade Miguel Hernández, na Espanha, revelou que esse impacto negativo diminui conforme o jovem envelhece e ganha maturidade. A pesquisa acompanhou mais de 2.000 estudantes por um ano para entender como o comportamento digital afeta a mente. Esse estudo acende um alerta sobre a vulnerabilidade emocional no início da adolescência. O equilíbrio no tempo de tela é crucial para proteger a saúde mental nessa fase de formação. Monitorar o uso é a melhor estratégia para evitar que a conexão digital vire isolamento emocional. Aqui você fica sabendo. Tchau, gente.
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1: Oi, gente, de volta com Fique Sabendo. Ó, atenção, sentir dor ao correr nem sempre é cansaço muscular. O culpado pode ser o seu tênis. O calçado é a ponte entre o corpo e o solo, sendo a primeira barreira para proteger os joelhos, quadris e coluna do impacto. Segundo especialistas do Hospital Sírio-Libanês, a escolha deve ser técnica e nunca baseada apenas na estética do modelo. Um tênis errado redistribui o peso de forma desequilibrada, sobrecarregando ossos e tendões a cada passada. Esse impacto acumulado limita o desempenho e abre portas para lesões sérias e crônicas a longo prazo. Investir no calçado correto é garantir que seu esqueleto suporte a carga sem sofrer danos desnecessários. Fique sabendo, fica por aqui. Amanhã a gente volta. Grande abraço e até lá.
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1: De volta, gente querida, com Fique Sabendo. E ó, atenção, a dúvida se o consumo de água faz perder peso é uma das mais comuns nas academias e consultórios. A resposta curta é sim, mas não do jeito que as lendas urbanas dizem. Diferente do que muitos pensam, a água não funciona como um detergente que lava a gordura para fora do corpo. O processo é puramente biológico e químico. A água é o combustível do seu metabolismo. Imagine que o seu corpo é uma fábrica. Sem água, as máquinas trabalham mais devagar, a queima de calorias cai e o uso da gordura como energia fica prejudicada. Estar bem hidratado garante que o seu motor esteja sempre regulado para queimar o máximo possível, tanto no treino quanto no sofá. Aqui você fica sabendo.
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1: E aí, como é que você tá, hein? Já é quinta-feira, 20 de agosto, e eu tô chegando com uma dica econômica do Poupe Mais para você por aqui na melhor do seu rádio. Olha, tire um tempo no seu dia para você analisar os extratos e cortar todos os serviços que você não utiliza mais. Ligue para os fornecedores de TV, os fornecedores de internet e também de telefonia para renegociar pacotes e exigir descontos reais. Não tenha vergonha de pechinchar. É o seu dinheiro trabalhado que está em jogo nesta conversa. Faça essa limpa nas contas e garanta uma sobra preciosa no final do mês. Excelente quinta-feira para você, um grande abraço e a gente se encontra na próxima dica.
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1: Esqueça o IPTU e o condomínio. Um casal brasileiro decidiu que o melhor CEP é aquele que muda conforme a vontade do motorista. Eles transformaram um ônibus antigo em uma mansão sobre rodas totalmente autossuficiente, equipada com cozinha, dormitórios e painéis solares no teto para garantir energia mesmo no meio do nada. Mas o que realmente faz qualquer vizinho de estrada morrer de inveja é o quintal improvisado. O projeto conta com um deck externo e uma piscina, transformando cada parada estratégica em um resort particular. É o equilíbrio perfeito entre a liberdade da estrada e o luxo de casa com lazer, tudo isso movido a diesel e luz do sol.
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1: Atenção, cansou de cortar tomate e cereja um por um? Então, uma dica especial, pegue dois pratos, coloque os tomatinhos entre eles e pressione com a mão. Agora, passe a faca bem afiada no vão entre os pratos e pronto! Dezenas de tomatinhos cortados de uma só vez. A técnica é de chefe, com a rapidez que o seu dia a dia pede, né? Bom, fique ligadinho que sempre tem truques novos pra você que facilita o seu dia aqui no Coisas e Trecos.
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2: Olá, chegando com History Day, a primeira das missões da NASA rumo a Marte. O veículo espacial Viking 1 foi lançado em um dia como este, no ano de 1975. E a data de 20 de agosto de 2016 vai ficar na cabeça de muitos torcedores de futebol do Brasil. Foi a data da conquista do sonhado ouro olímpico do futebol brasileiro, o único título que faltava à seleção masculina brasileira. E a atriz Cláudia Jimenez morreu em 20 de agosto de 2022, aos 63 anos. A artista se destacou por interpretar personagens cômicos como Dona Cacilda, da Escolinha do Professor Raimundo, e Edileuza, de Sai de Baixo. Beijo, tchau.
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3: 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E dizer agora a temperatura: 17 graus.

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Bom dia, mas muito bom dia mesmo, ouvintes da emoção. É a 90.1 FM de Arroio do Meio, amiga do Vale, que está chegando, trazendo a você o Faixa Policial. Vamos ver as últimas ocorrências. Vamos ver essas broncas que se passam aqui em nossa região. Claro, vamos navegar no crime por todo o estado. Sempre, sempre lembrando e sempre com a ideia de que essas ocorrências são realmente comentadas, faladas, para que você possa evitar de também vir a ser vítima. 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E assim dizendo, vamos com tudo, Claudinho. E

0: Vamos lá então, vamos começar o Faixa Policial. Antes se trocando uma ideia contigo, né, Claudinho? É. Assim, você viu a felicidade que proporciona a uma mulher flores?
1: Não, eu vi.
0: É maravilhoso. O rapazinho aqui, ele tá acertando, hein?
2: É o Bento.
0: Flores. Hã? Apresenta como retribuição.
2: Olha lá.
0: Muitos carinhos e muitos sorrisos. Isso. E mais uma coisa, gente. Agora, logo, o anelzinho vai aparecer. Aham. Aí, grandalhão! Acertasse na música, grandalhão!
2: Não, e outra coisa que a gente tem que. Não podemos deixar de falar.
0: Aí vem tu agora.
2: Não podemos deixar de falar. Olhem as câmeras da emoção.
0: Meu novo penteado,
2: tu quer dizer, né? Novo penteado, como diz ele, olha a lã do homem.
0: Não, eu tô com a lã bem bonitaça, fiz agora um toque e um retoque e tô com os cabelos completamente diferentes.
2: Castanho, tá um cajuzinho.
0: Não, cajuzinho diabo, é pretinho, que nem a minha cor natural. E outra coisa assim, ó.
2: Dor natural.
0: Corzinha natural, assim, desde quando eu era menino, tinha um cabelinho bem escuro e tal,
2: olha,
0: né? Então agora, gente, se vocês olharem aí nas câmeras, não se assustem.
2: Sou Joe.
0: Joãozinho, 2026, com seus novos lançamentos. Vamos pro Faixa, Nós temos comentado bastante aí diversos crimes acontecendo em nossa região. Em vista disso, a Brigada Militar reforçou o policiamento em Lajado e em Encantado. O efetivo está sendo incrementado com o Batalhão de Choque. Efetivo especializado, então, da Brigada Militar atua em apoio ao 22º Batalhão em ações estratégicas de prevenção e combate à criminalidade aqui no nosso Vale do Taquari. Policiamento reforçado, então, mais apoio do Batalhão de Choque da Brigada Militar, atuando em ações estratégicas na nossa região. E essa medida integra o planejamento operacional desse 22º Batalhão de Polícia Militar, que é responsável pela segurança de 20 municípios aqui do Vale do Taquari. Além do efetivo próprio, Cláudio, a presença do policiamento do Batalhão de Choque amplia a capacidade operacional da Brigada Militar, especialmente em ações preventivas e ostensivas em locais considerados estratégicos, claro que sempre a partir da análise criminal e do trabalho de inteligência. A corporação, no entanto, não informa o número de policiais do Batalhão de Choque que estão sendo empregados na região, nem até quando esse efetivo especial permanecerá na cidade. Segundo a Brigada Militar, essas informações não estão sendo divulgadas por uma questão de estratégia operacional, né? Os vagabundos não se retraem muito, assim de que eles possam ser localizados com mais facilidade, etc, etc. Agora, gente, conjunto de medidas adotadas, então, ampliando a presença policial, prevenindo ocorrências, fortalecendo segurança da população. O emprego dessas equipes é definido conforme as necessidades identificadas em cada uma das localidades. Tudo isso partiu essa ideia após os graves crimes registrados na última segunda-feira em Lajado, esse duplo homicídio que ocorreu lá na área central, né? E em Encantado, um feminicídio no bairro Jardim do Trabalhador. Mão à obra, vamos polícia, polícia na rua, é tudo que se espera. Mulher de 80 anos caiu de um prédio em Porto Alegre, mas o caso está sendo investigado como feminicídio, porque o filho dela foi preso. A polícia ainda apura se a vítima caiu ou foi empurrada da janela do segundo andar de um edifício ali no bairro Floresta. Essa idosa, então, 80 anos, foi encontrada após cair da janela do prédio no bairro Floresta durante a madrugada. Um filho de 49 anos acabou preso. Agora pode ser feminicídio, pode ser uma morte acidental, mas a polícia tem fortes desconfianças que essa senhora de 80 anos, né, possa ter sido empurrado. Filho de 49 anos, né, foi localizado pela Brigada Militar, tá preso, e agora começa os interrogatórios, começa tudo aquilo que é necessário. A vítima, a senhora, foi identificada como Zenaide Lázari Antunes. Não houve acionamento ao 190, né? apenas o SAMU foi chamado, foi atendida, mas acabou, lamentavelmente, essa senhora não resistindo aos ferimentos. O batalhão da Polícia Militar informou que atendeu uma ocorrência, e essa ocorrência, na manhã da terça-feira, após alguns moradores encontrarem resíduos de sangue no chão do prédio. O filho da vítima esteve no local. Claro que foi conduzido à delegacia de atendimento à mulher como testemunha, a princípio, para prestar depoimento. Conforme a delegada Thaís, da primeira delegacia da mulher, até o momento não foram identificados registros anteriores de violência entre mãe e filho, mas que ele possui histórico de uso de drogas, ele possui. A polícia apura se a mulher realmente caiu, se foi empurrada, a circunstância da morte, a dinâmica dos fatos, tudo claro, esperamos que venham a ser esclarecidas no transcorrer das investigações. A eventual responsabilidade criminal do suspeito já está em andamento. Homem de 46 anos foi morto a tiros em frente a uma escola ali em Viamão. O crime aconteceu em frente à escola estadual Farroupilha, onde a vítima cursava o tal do EJA. Homem de 46 anos, morto a tiros, então, segunda-feira, em frente à Escola Estadual de Ensino Médio Farroupilha, bairro Santo Onofre de Viamão, região metropolitana da capital, né? A Polícia Civil já investiga a autoria e a motivação desse crime. Tudo se deu por volta das 21 horas e 30 minutos, nas proximidades da parada 47 da RS-040. Segundo a Polícia Civil, a vítima era aluno da modalidade de educação de jovens e adultos, o EJA, né? Instituição de ensino, e conforme a brigada, ele era morador lá do bairro Tarumã. A vítima tinha diversos antecedentes policiais, incluindo registros por homicídio, porte ilegal de arma de fogo, receptação e furto, entre outras coisitas mais. De acordo com a polícia, a extensa ficha criminal da vítima pode estar relacionada com agora sua morte. Próxima ocorrência, próxima 7h48. Cláudio Celestino, morrendo de inveja do meu cabelo. 4 são presos e 10 veículos apreendidos em operação contra lavagem de dinheiro em Passo Fundo. Foram cumpridos 16 mandados de busca e apreensão, além de bloqueio de contas e também de imóveis ligados aos suspeitos. 10 veículos já foram apreendidos, né? 4 pessoas, então, tomaram uma cana dura e cana preventiva. 10 veículos deles apreendidos durante esta operação contra a lavagem de dinheiro relacionada ao tráfico de droga. Tudo isso aconteceu agora na terça-feira pela manhã em Passo Fundo, o norte do nosso estado. 16 mandados de busca e apreensão, apreendidos mais de 15 mil reais em dinheiro, documentos, telefones celulares e tudo mais. Por determinação judicial, foram impostas medidas de restrição e sequestro patrimonial sobre 21 contas bancárias, 14 veículos e um imóvel residencial avaliado em 2 milhões de reais. Essa medida busca impedir a movimentação e a disposição dos bens e valores que possam estar relacionados a esse esquema criminoso. A polícia, para tal operação, contou com 68 policiais e 25 viaturas. Polícia Civil, Delegacia de Repressão às Ações Criminosas do Draco de Passo Fundo, mais apoio da 6ª Delegacia de Polícia Regional também de Passo Fundo, das Delegacias Regionais de Carazinho, Soledade e Delegacia de Homicídio de Passo Fundo. E as polícias, então, juntando seus agentes e fazendo atraques generalizados. Sete horas 50 minutos. Vem aí agora ele, com a sua imensa melena branca, para nos trazer temperatura, pressão. Vamos ver o que vai acontecer com o tempo? Vem, Cláudio Celestino, é teu momento.
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3: Bom dia, boa manhã pra você. Hoje é quinta-feira, 20 de agosto de 2021. 26. Temperatura neste momento atualizando 17,5 graus, sensação térmica de 18. A mínima para hoje é 12, a máxima pode chegar a 22 graus. Probabilidade de chuva é de 60%, caso ocorra será de 25 milímetros para hoje. Previsão de chuva, hein? Pois bem, para amanhã, sexta-feira, dia 21 de agosto, a mínima é de 10 e a máxima é de 19 graus. Para amanhã, uma pequena probabilidade, 3 milímetros de chuva. Sábado, segunda, terça, quarta, aí a previsão é de não ter chuva. Então vamos ter uma chuva esparsa hoje ao longo do dia, que pode ser acumulativa aí em 25 milímetros ao longo do dia, mas lembrando que é 60%, caso ocorra, será de 25 milímetros para hoje, ó. Para o sábado, a mínima é de 5, a máxima é de 15. No domingo, dia 23 de agosto, a mínima é de 13, a máxima é de 15 graus. Na segunda-feira, a mínima é de 4 e a máxima é de 16 graus. Terça-feira, a mínima é de 4 e a máxima é de 20 graus aqui na nossa região. Temperatura neste momento, 17,5 graus. João Seligues, el cabelo lindo.
0: Maravilhoso. Vamos nessa, Cláudio Celestino, vamos nessa, continuando com o Faixa Policial, porque as notícias estão chegando. Mais um homem morto? Mais um homem morto a tiros, o carro usado no crime foi incendiado, tudo isso em Capão da Canoa. A vítima atacada em uma reciclagem no bairro Zona Nova. O veículo utilizado pelos autores foi encontrado em chamas pouco tempo depois. Esse homem então recebeu um tiro, morreu. O carro que os bandidos chegaram e efetuaram o crime foi logo depois localizado incendiado em Capão da Canoa. É aquela coisa toda, né? Vamos lá, vamos continuar, porque foi depois disso, das 9 horas da manhã, nessa reciclagem da rua Paulo Porcher, para o Zona Nova. A vítima agora já foi identificada. Trata-se de David da Silva Cardoso. Segundo o relato de testemunhas fornecidos à polícia, dois homens com as caras tapadas por toucas chegaram ao local usando um Hyundai HB20 e de dentro desse carro efetuaram diversos disparos na vítima. Pouco depois, a Brigada Militar e Corpo de Bombeiro Militar foram chamados para atender a um incêndio em um automóvel na estrada da Tapera, próximo ao CTG João Sobrinho. O veículo em chamas é aquele que foi utilizado pelos autores desta morte. O carro, o que sobrou, foi recolhido, vai passar por perícia técnica. O local do crime foi completamente isolado, lá onde mataram a pessoa, né? Para trabalho do Instituto Geral de Perícia. Nenhum suspeito, pelo menos, foi preso até agora, né? O caso está com fortes investigações da Delegacia de Polícia de Capão da Canoa, que é coordenada pelo delegado Marcos Virske. Ele, com seu pessoal, buscam esclarecer a autoria e o porquê de mais este crime. Vamos lá, 7:55, dando 10 em terra lavrada a ele, Cláudio Celestino, o homem dos cabelos brancos, vai trazer para nós sempre novidades com relação à temperatura, com informações e tudo mais, né? E claro, funcionando seus botões mágicos aqui, bem ao meu lado. A próxima ocorrência, Caxias do Sul em Foco, porque lá, no bairro São Pelegrino, um homem foi preso. É suspeito de ladrão, de fazer furto. Vamos ver essa história aí? Ele tem 28 anos e foi localizado pela Guarda Municipal, já com produtos levados de comércio do bairro, não é? Eles se apilaram lá em algumas lojas, coisa assim, mas foram denunciados através do telefone 153. E um deles foi preso em São Pelegrino. Esse homem que foi preso tem 28 anos. Ele agora está sendo apontado como autor de furtos em estabelecimentos comerciais. Conforme as informações que foram divulgadas, os comerciantes vítimas acionaram o telefone de emergência 153, relatando a presença de um ladrão que furtava produtos das lojas daquela região. Após então este chamado, o Centro Integrado de Operações, o CIOP, encaminhou equipes para tal bairro. Os agentes localizaram o malandragem e lhe seguraram na mão grande. Com ele, após então este chamado, o Centro Integrado de Operações, o CIOP, encaminhou equipes para tal bairro. os agentes localizaram

0: braço e foi conduzido à delegacia de polícia para ocorrência e todos os demais procedimentos legais. A Guarda Municipal reforçando que esse telefone usado, o 153, funciona 24 horas para denúncias e emergências, podendo ser utilizado por comerciantes, moradores, enfim, qualquer um que realmente necessite de socorro. Os três envolvidos nos furtos de cavalo de ONG de Santa Cruz já foram também identificados, hein? É, isso aí é a próxima ocorrência que vai pintar aqui no pedaço. Mas lá em Caxias, pelo menos nessa área aí, já tem um preso, vai abrir o beco, já tá contando tudo que fez e vai tomar-lhe um cascote pra aprender a ser gente. Não adianta. Lugar de ladrão é bem no Chilindró. Sete horas e 58 minutos. Eu já tinha anunciado também que três envolvidos ladrões de cavalos lá de uma ONG, que foram furtados esses cavalos, né? Esses três elementos já foram identificados. A polícia, então, cumpriu mandados de busca, busca e apreensão, localizando 8 dos 10 animais que foram furtados da entidade que lá chamam de cavalos de lata. 8 dos 10 animais, então, que estão sendo investigados, foram localizados e 3 malucos já foram identificados como ladrões. É 2 adultos e 1 adolescente, esses 3, né? Os animais foram recuperados, né? Mandados de busca foram cumpridos em diferentes pontos do município. Né? 4 desses 8 cavalos foram encontrados no bairro Dona Carlota, em 2 locais distintos. Os outros 2 também estavam no bairro Margarida. Um dos animais estava solto na região central, né? E o 8º no bairro Monte Verde. 2 adultos já foram ouvidos pela Polícia Civil e, de acordo com o delegado que comanda as investigações, eles confirmaram estar envolvidos no caso. Relataram que um animal que mantinham havia sido recolhido pela ONG em uma situação anterior. Depois deles, então, tentarem recuperar o seu cavalo, teriam decidido buscar o cavalo na Mão Grande. E aí, como eles já estavam lá para pegar o cavalo deles que tinha sido apreendido pela ONG, eles já pegaram o seu e já levaram mais 10. É, eles quiseram ter. Parece investimento, eles pensam que é investimento, que é lucro, né? É. Todos os animais estavam sob os cuidados da ONG que lá funciona. Sete horas e 59 minutos e carqueirada. Neste momento, senhoras e senhores, prestem bem atenção. É necessário que a gente vá escutar as empresas que nos acompanham, né? Então, eu chamo os comerciais da emoção sob a autoria de Cláudio Cabeça Branca Celestino.
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0: 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Agora sim, a noivinha vai nos dizer a hora certa. 8 horas.

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1: Muito bem, né, Claudinho? O que é que acontece aqui na emoção? 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
1: 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É, Celesta! Vamos lá, Claudinho, ó, meter bala pra frente. Vamos falar mais um pouco sobre esse feminicídio ali de Encantado, uma jovem, né, 14 anos, jovem bonita, cheia de vida, acabou sendo morta, né, a facadas pelo ex-padrasto, uma coisa desse tipo aí. O autor agora, ele foi preso, né, ele já tá preso e ele confessou em depoimento o crime. As investigações policiais agora estão descartando possível vingança dele contra a mãe, a ex, cometendo o crime na filha, né? O tal do vicaricídio aquele, né? O motivo do crime, na realidade, segundo os seus depoimentos, um conflito entre ele e a jovem, caracterizando agora um crime fútil. Indícios iniciais não apontam, pelo menos até agora, a qualquer possibilidade de que esse crime tenha ocorrido para tapar possíveis abusos contra a jovem. O autor do feminicídio, registrado ali em Encantado na segunda-feira, confessou o crime em depoimento prestado agora ontem, não é? O depoimento também levou a polícia a descartar o vicaricídio, né? Que consiste em matar filhos de uma mulher com o fim específico de causar-lhe sofrimento. O autor do crime, Wagner Renica, de 40 anos, era ex-padrasto da vítima, a Alice, né? De 14 anos. É, tinha uma relação afetiva de anos com a mãe da vítima. A relação havia sido encerrada há cerca de um mês. Delegacia de Encantado, a delegada de Encantado, a doutora Diele, explica que a partir do depoimento dele foi esclarecido que não havia um desejo de vingança. Ele declarou que realmente foi ele que matou a vítima. E agora a polícia trabalha com o crime oficialmente como feminicídio e não mais o tal do vicaricídio, né? Ficou bem esclarecido que não havia nenhum conflito entre ele e a mãe da vítima que justificasse um desejo de punição. Punição, vingança dele com a ex-companheira, essa coisa toda, né? Eles tinham até, depois da separação, uma relação relativamente amigável. Não existia conflito, não havia ocorrência. Ele não era uma pessoa agressiva, de acordo até com o relato de algumas testemunhas, inclusive relato da própria mãe da vítima, né? A própria mãe. O motivo, então, foi um conflito entre ele, um desentendimento entre ele e a jovem, né? Crime que é caracterizado como crime fútil, né? É, relação da família, como ele tinha uma relação de família por ser ex-padrasto, foi enquadrado em feminicídio, né? É, relação de família, é feminicídio. Conflito entre ele e a enteada. Não tinha envolvimento da ex-companheira nesse conflito, completo a delegada de Eri. Os indícios iniciais, então, não apontam para a possibilidade que possa ter havido ação ou uma tentativa dele de abuso com relação à jovem. A polícia aguarda, sim, a conclusão das perícias que foram realizadas. Crime da segunda-feira aconteceu na casa do irmão do autor, lá no Jardim do Trabalhador de Encantado. A vítima foi esfaqueada, né? Ele entrou logo depois em contato com o seu irmão, que é proprietário da casa, dizendo que tinha cometido um erro gravíssimo e que teria que se matar ou então se entregar à polícia. Passou horas escondidos em um matagal, até que foi encontrado pelos policiais na casa em que teria acontecido o crime. Ele tentou fugir até no momento, né? Mas foi capturado, levado para atendimento médico, né? E prestou depoimentos onde confessou completamente o crime. Assim que as perícias forem concluídas, assim que o fato tiver condições de ser encerrado, a delegacia de polícia vai remeter tudo, a justiça pedindo prisão preventiva do matador. Mais um caso também que tivemos aí durante a semana passada, eu acredito, né? Morte a machadadas e sem registro de violência prévia. Delegado que está investigando detalha o caso desse homem que matou a esposa e depois se suicidou ali em Imigrante. Segundo a Polícia Civil, o homem havia iniciado recentemente um tratamento contra a maldita depressão. A Polícia Civil trata como feminicídio seguido de suicídio o caso que aconteceu quarta-feira em Imigrante. E conforme o delegado Rogério, a mulher Noelice Magedantes Pereira Duarte foi morta com golpes de machado. Ela tinha 56 anos. O machado foi apreendido, encaminhado para exames periciais. O homem, Edmilson José Pereira Duarte, logo depois tirou a própria vida por enforcamento. O crime aconteceu em um galpão ao lado da casa deles, em uma propriedade na localidade de Seca Baixa, interior de Imigrante, entre 9h30 e 11 horas da manhã, né? Segundo o delegado, não existiam ocorrências anteriores envolvendo violência doméstica ou familiar entre este casal. As partes não possuíam registro como autores de qualquer outro crime, não tinham antecedentes. Aulen informou ainda ao delegado que o homem havia iniciado recentemente tratamento contra a depressão, até que foi encontrado morto, né? Ele chamou a atenção de um vizinho ao procurá-lo com sangue na testa e ele pediu que avisasse o patrão para comparecer à propriedade. Algum tempo mais tarde, o vizinho foi até o imóvel acompanhado de uma mulher que trabalha nas proximidades. E os dois lá se depararam com a cena do ocorrido. A mulher morta e ele também tendo cometido suicídio por enforcamento. O caso segue em investigações e também em trabalhos periciais através da Polícia Civil e da equipe de perícia do Instituto Médico Legal. Oito horas e quinze minutos. Aqui é o Faixa Policial, subindo em posse de tamanco e dando 10 em terra lavrada. Delegado da Polícia Federal está sendo investigado por suspeita de vender informações sigilosas a criminosos. Isso jamais poderia ocorrer. A operação cumpriu 8 mandados de busca e apreensão em São Paulo e aqui no Rio Grande do Sul. Advogados e empresários também estão sendo alvos desta operação. A Polícia Federal meteu para frente, então, ontem, a Operação Sinon, investigando um suposto esquema de fornecimento de informações sigilosas de investigações policiais em trocas de vantagem financeira. Lamentavelmente, um delegado da própria corporação está entre os principais alvos. Segundo a Polícia Federal, o delegado José Navas Júnior teria utilizado desde 2023 o cargo e o acesso aos sistemas internos da instituição para realizar consultas direcionadas sobre pessoas e procedimentos que eram alvos de investigações. Essas informações obtidas teriam sido repassadas aos investigados, permitindo que eles adotassem medidas para dificultar ou frustrar as diligências policiais. Conforme os investigadores, os vazamentos teriam beneficiado organizações criminosas relacionadas a contrabando de cigarros, trabalho escravo, lavagem de dinheiro, crimes ambientais e também crimes de desvio de recursos públicos. Além do lamentável delegado, advogados e empresários também estão sendo alvos desta operação. Ao todo, 8 mandados de busca e apreensão foram cumpridos em endereços de São Paulo e aqui no Rio Grande do Sul. A justiça já determinou o bloqueio e sequestro dos bens dos suspeitos. As ordens judiciais foram todas expedidas pela primeira vara federal da Justiça Federal em Marília, interior de São Paulo. Continuidade, a continuidade das operações após esse duplo homicídio de Lajado resultou agora também em prisão e apreensão de armas lá no bairro São Bento. Uma pistola calibre 45, um revólver também com numeração suprimida foram apreendidos. E um homem de 36 anos tomou-lhe um pescoção. Equipes da Delegacia de Repressões às Ações Criminosas Organizadas a Draco de Lajado, em ação conjunta com a Força Tática da Brigada Militar, cumpriram mandato de busca e apreensão em uma casa lá no bairro São Bento de Lajado. Isso ontem pela manhã. Resultou na prisão desse homem de 36 anos, também já enquadrado em porte ilegal de armas de fogo. Contexto então dessas diligências desencadeadas após esse grave fato, né? Registrado na segunda-feira, em plena luz do dia, 1h da tarde, no centro de Lajado. Ocasião em que 2 indivíduos foram executados. Durante o cumprimento do mandato, foram apreendidos agora então uma pistola calibre 45, não é? Munições, carregadores desse mesmo calibre, um revólver 32 com numeração raspada. O velhinho aí, o homem de 36 anos, com antecedentes policiais, foi pego em flagrante, né? E essa coisa toda. Após da lavratura do auto de prisão em flagrante dele, ele foi encaminhado ao sistema prisional, permanecendo à disposição da justiça. Enquanto isso, a polícia segue com grandes investigações. Oito horas e 19 minutos. Cláudio Celestino de Almeida, o homem da cabeça branca, nos trazendo os teclados mágicos da emoção. Operação contra uma facção que fabricava armas com impressoras 3D, resultou na prendendo 16 pessoas aqui no Rio Grande do Sul. Olha só o tamanho dessa operação, hein? A Polícia Civil cumpriu mandados em 6 cidades contra esse grupo, que está sendo indicado como responsável da produção e distribuição de armamentos usados em crime. Esse grupo, o suspeito de usar impressoras 3D para fabricar as armas, é alvo da operação aqui no Rio Grande do Sul. 16 pessoas já estão presas. Mandados cumpridos em Canoas, Portão, Eldorado do Sul, Montenegro, Triunfo e São Leopoldo. A investigação é do DENARC, né? Esse grupo aí tá assim, envolvido até as orelhas na fabricação e distribuição clandestina de armamento. Gente, armas de grosso calibre, né? Nesse grupo, a polícia já percebeu divisão de tarefa e logística para colocar os equipamentos em circulação no meio criminoso. Além da produção das armas, foi possível identificar essa divisão de tarefas, né? Que é uma logística acompanhando a circulação das armas, atuação de integrantes que, mesmo recolhido ao sistema prisional, permaneciam participando desta dinâmica criminosa. A investigação, gente, está vindo desde novembro de 2025, quando aconteceu a prisão em flagrante de um suspeito e a apreensão já de algumas armas produzidas com impressão 3D. Foram apreendidos impressora, peças, componentes, munições e aparelhos eletrônicos. E a partir destas apreensões, os investigadores identificaram essa cadeia, né? Com compra de equipamentos, insumos, fabricação, montagem e teste de armas. Para depois de tudo isso, armas devidamente habilitadas eram comercializadas e circulava como armamentos da bandidagem. Oito horas e 21 minutos. Faixa é o faixa policial. Mulher é agredida ao negar dinheiro para um trio suspeito ali em Vera Cruz. A vítima foi abordada por 3 adolescentes. Sofreu lesões no rosto e no braço. Ocorrência de agressão então contra uma mulher está sendo investigada ali em Vera Cruz, Vale do Rio Pardo. Isso aí se aconteceu na realidade na segunda-feira pela manhã, quando essa vítima caminhava em direção a uma parada de ônibus. E segundo o seu relato, 3 adolescentes, usando bonés, passaram por ela e um deles lhe pediu R$ 20 em dinheiro. Ela informou que não tinha quantia, né? Mas ela, naquele momento que informou, percebeu que estava passando por situação de perigo. Resolveu sair correndo. Os jovens correram atrás e lhe alcançaram e começaram a agredi-la com socos e chutes. Ela sofreu lesões no rosto, nos braços, não é? Mas conseguiu se desembaraçar desses malucos e embarcou em um ônibus, seguindo até o local do seu trabalho. Lá, solicitou atendimento médico. A polícia já tem conhecimento do fato, porque foi tudo devidamente registrado, e agora trabalha para esclarecer as circunstâncias desta ocorrência e chegar à identificação destes miseráveis, canalhas, afilhados do capeta. Oito horas e 23 minutos. Na minha direita, pesando 135 quilos de pura musculatura, Cláudio Celestino de Almeida. Não é do sapato branco, é dos cabelos brancos. Vamos lá, porque identificado vítima de homicídio após uma briga ali em Teotônio, a briga que nós já comentamos agora recentemente, a vítima agora chegou com a sua identificação, né? A polícia sabe quem é. Trata-se de Vandir dos Santos. Tinha 46 anos e era natural de Vicente Dutra, mas vinha morando ultimamente no interior de Teotônia. Segunda-feira, então, ali em Teotônia, houve essa morte, né? O cara morava na localidade de Linha Germana, no interior do município. O fato se deu por volta das 22 horas e 50, no tal do loteamento 8, lá na rua Mário Schaefer, do bairro Canabarro. Logo depois de tudo isso aí, a Brigada Militar foi chamada, foi acionada, né? Recebeu as informações da briga e mais, ao chegar no local, já encontraram o homem morto. SAMU também chamado, corpo de bombeiros, confirmando a morte. Local completamente isolado pela Brigada Militar para o trabalho da Polícia Civil e das perícias. Relatos preliminares de algumas testemunhas dizem que Vandir dos Santos, a vítima, teria invadido uma casa e, na sequência, alguns homens suspeitos teriam lhe agredido. Acabou ele não resistindo aos ferimentos causados pela agressão sofrida e veio a morrer. Nas proximidades do seu corpo foi localizada uma pedra e acreditam os policiais que foi utilizada para as agressões. Claro que a possível relação desse objeto com o crime vai ser analisada pela perícia, que está fazendo levantamento de vestígios no local, nessa pedra, para ver da existência de sangue ou alguma coisa desse tipo, né? A Brigada Militar já fez algumas investigações em busca de informações para auxiliar a identificação das pessoas envolvidas e a fim também que se tenha certeza do porquê dessa morte. Corpo em necrópsia, Departamento Médico Legal de Lajado, não é? A Polícia Civil também lá de Teotônia como responsável pela investigação de mais este homicídio. 8 horas e 25 minutos. Neste momento, parem tudo. Chegamos ao final do Paixa Policial de hoje. Agradecimento, mas muito obrigado mesmo a todos vocês pela sintonia.
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0: Claudio, você sabe, né? Lá em progresso já está a posto o nosso colega Diego Ferla. Olha o sorrisão do galo, tá batendo asa de alegria lá, olha só. Ele vai trazer agora música, sorrisos, alegria, discursos, papos e especialmente as suas orações em benefício de todos nós. Diego, é contigo. E aqui, com pintinho amarelinho e tudo, vai entrar nos nossos estúdios de Arroio do Meio, o Pé de Pano, Maninho, trazendo o Amado Batista no seu colo, para que eles possam se manifestar tocando os nossos corações. Vem, vem, Maninho, é teu momento. Vamos ver quem tá com a gente, Cláudio Celeste. Olha só, olha só. Bom dia, querida tia Zilé Schmidt. Assim como o Willio, assim como as filhas da família inteira, todos juntos, sempre ouvindo a emoção. Alcindo Gregory. Bom dia, Alcindo. Fazia alguns dias que o Alcindo não participava com a gente, né? Bem-vindo novamente à emoção. Olha a Luciana Borba, gente. Bom dia, Luciana. Lirce Klein também com a gente. Rosemary Passe. Olha o Adrianão da Rosa, ele que joga recuado pela ponta esquerda, mas está sempre sintonizando o Faixa Policial. Agora, momento de beleza, momento de desfile e sorrisões na emoção. Entra com todo o seu entusiasmo, Pamela Góes. Que bom tê-la aqui, Pamela. Olha agora o Nilson Douglas, Marcelo dos Santos, a Lorita Chiesa com a gente, a Lourdes Requisigio. Olha só, Moacir Soares, esse aí é nosso amigo lá de Barros Cassal, né? Ele tá sempre ouvindo também a emoção. Elias Silva da Silva, Zé Vilmar, olha o André Luiz Schneider, de Linha Franca, de Vestfália, hein? Grande abraço, André, continue sempre ouvindo a emoção. Diz ele que 18 graus em Teotônio e que o tempo tá nublado por lá. É, não tá diferente da região, né? Que bom então, André. Aí a Célia Juracema Rodrigues com a gente. Loreci Roquembar, Loreci Roquembar. Quem mais que nós temos aqui? Depois da Loreci Roquembar, o Sérgio Roberto Silva, Renato Germani, Edgar Rodrigues, Valdecir Spazanuque, a Jacinta, minha querida amiga Jacinta. Jacinta de Siqueira, né? Depois o Douglas Sem, sabe quem é o Douglas Sem? Tetel das Curvas. Ele tá no carro, ele tá se aproximando e tá nos ouvindo aí, né? É, ele tá dizendo assim, ó, é, esse novo layout meu é uma coisa linda. Realmente eu sei. Eu tenho recebido elogios sensacionais com relação ao novo penteado e às novas cores que estou ostentando. Eu olho aqui pro meu lado, vejo essa cabeça branca. Isso. Um véio aqui do meu lado. Que coisa de novo. Clena Edson, Liane Graff, Fifi Dadá dizendo que mesmo com os cabelos brancos, o rapazinho aqui tá bonitão, barbaridade. Vou ter que passar na ótica lisa essa dupla e botar uns óculos pra enxergar melhor, né? Então tá bom então. Gente, muito obrigado a todos vocês por estarem com a gente. E mais uma vez eu digo que o facão continua fincado no toco, mas a vida...
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1: Pra quem estava acompanhando o João Menino aqui na nossa Emoção FM, agora eu, Maninho, por aqui, bom dia. 9:26. 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
1: Pois é, tem uma garoa aí na região e a temperatura 18,5 graus.
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1: Excelente manhã, meus amigos e amigas do Vale, bom dia. Obrigado pela companhia maravilhosa e uma ótima manhã. 18,5 graus a temperatura. Hoje vai até 22 graus. Previsão de instabilidade, de garoa durante o dia hoje. É o tempo instável. 25 milímetros aguardados. 9:23. Manda aí o teu beijo, teu abraço, teu recadinho e participa com a gente aqui na programação. 999-7090-10. Manda aí o teu beijo, teu abraço, teu recadinho e me conta como é que está o trânsito na tua região. Manda pra cá o seu WhatsApp, o seu selfie, o seu recadinho e participa na nossa manhã. Hoje, quinta-feira, dia 20 de agosto, quinta do TBT, pra gente matar a saudade junto. Sabe, a gente começa a perceber que a idade chegou quando começa com aquela conversa: ah, no meu tempo não era assim, é? Eu tô falando isso porque essa semana eu tive um arranca-rabo com a minha filha, né? Uma garotinha de 6 aninhos, mas sabe que essa nova geração vem desafiando a gente cada vez mais, né? E é difícil, complicado, né? O máximo que você pode é discutir com uma criança ainda, né? É. E aí eu falei pra ela: filha, tu não sabe como era no meu tempo, é? Você não ia gostar. O meu pai, por exemplo, ele tinha um arbusto na frente de casa que era especial só pra tirar varinhas, né? Imagina uma árvore que não quebrava de jeito nenhum. Parecia que tinha borracha dentro daquela árvore, né? E aquelas varinhas, meu amigo, era cada vergão no lombo. Já aproveita pra me contar que no teu tempo também era assim, é? Quem que botava a ordem em casa aí era o pai ou era a mãe que chegava botando todo mundo pra correr da sala? Chegou com essa bagunça aqui. Em outro tempo, né? Eu vim com essa conversa. No meu tempo.

0: Zilé. Beijo, Zilé. Bom dia, Gilmar Cavaleiro em Lajeado.
1: Bom dia, maninho.
0: Tudo certo?
1: Aqui é o Gilmar, que é o Balinho de Lajeado.
0: Opa!
1: Ele pediu a música Chale Amor do José Magalhães em Banda.
0: Uhum.
1: Para minha esposa Elaine. Meu filho Paulo, a Emerson, a Bruna, minha nora, minha outra nora Camille, o Levi, a Maia, nosso neto, pra todos os germites, pra vocês da rádio, valeu, emoção.
0: Valeu, grande abraço, Lirce Klein, em Lajeado, excelente, abençoada quinta-feira, pra todos nós e vocês da rádio em Olarias, grande abraço, Lirce. E Laide Regiane Quino de Colinas, olha aí o pessoal de Colinas, oferece uma música pra nós aí da família Quino de Teutônia, em Seca Baixa Imigrante. É, aqui começou a chover agora em Colinas e tá tomando um belo chimarrão. Beijo, Ilaide, Zilé e o Írio, bom dia, Gilmar e Lajeado, Roberto em Teutônia, Demil de Eca na sintonia, tá começando a chover aqui, maninho, a Marisa Rexigel em Carneiros, Lajeado mandou um selfie, é fechado o tempo na região.
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0: 20 para as 9,

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1: Meus queridos, na natureza, as aves se alimentam de sementes, frutas, larvas e insetos muito variados. Para manter seu pássaro de estimação sempre forte, a nutrição precisa ser equilibrada. O mercado oferece diversas opções de rações comerciais de alta qualidade para cada espécie. Consulte sempre um médico veterinário para descobrir a dieta ideal para o seu pet.
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0: ligado aqui na nossa amiga do Vale. Dia 20 de agosto, quintou, né? Quinta-feira do TBT. Pede a tua pra gente matar a saudade. 6 minutinhos voltando pras 9. Marisa Rexigel, chovendo em Lajeado. Oi, maninho. No meu tempo era relho mesmo que passava em nós, aquele dos bois. Ah, meu pai passava o relho mesmo. Bons tempos que não voltam mais. Ah, é verdade. Eu confesso que eu apanhei uma vez de relho também. Fazia arte, né? No tempo de piazada e já viu, né? É, a arte tem que ser bem grande pra merecer uma surra dessas, né? Valeu, minha amiga. Bom dia, Lirce. Maria Selene, ligadinha. Olha aí que belíssimo chimarrão, né? Colorido, maravilhoso, enfeitado. Beijão, Maria Selene. Bom chima, ótima manhã. Eu estou aqui curtindo a melhor e passando pra desejar uma excelente quinta-feira. Queria ouvir a música Alice, dos Atuais. Valeu, Lori, bairro Glória, sintonizada e curtindo a nossa programação. Beijão e uma excelente manhã.
1: Bom dia, Maninho, tudo bem?
0: Bom dia, tudo.
1: Muita chuva por aqui em Estrela,
0: opa,
1: tá?
0: Olha
1: ótimo
0: aí.
1: Dia a todos, Rosemary Passe de Estrela.
0: Valeu, beijo. Rosi, beijão. Aqui a Rui do Meio parou agora, tá meio nublado, mas tinha uma garoa, assim, em alguns lugares tá chovendo. Eu queria ouvir a música Folha Seca, pra já. A gente já vai matar a saudade com essa aí. Outros pedidos, pede a tua no nosso TBT pra rodar aqui na programação, tá bom?
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0: 9:01, bom dia.
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0: Então, tá chovendo em alguns lugares do nosso vale, garoa, a previsão é de 25 milímetros pra hoje. 18 graus e meio.
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2: Vem chegando uma dica brilhante na sua rádio favorita. Se você tá com o espelho sujo e o produto acabou, calma, o bicarbonato de sódio resolve e deixa tudo brilhando. Se não tiver, prepare 3 saquinhos de chá preto, coloque no borrifador e veja a mágica acontecer. É só aplicar, passar

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2: Olá, uma ótima quinta-feira para você. Sou Luana de Oliveira, chegando com o nosso horóscopo. Áries, Touro e Gêmeos.
1: Áries.
2: Ariano, passar bons momentos há de ser um exercício independente das circunstâncias. Porque se você só pudesse sentir bem num cenário favorável, então nunca terá as rédeas do destino em suas mãos. Seria uma pena, viu? A cor para hoje é o rosa.
1: Touro.
2: Oi, Touro. Os bons sentimentos que levam sua alma a pretender compartilhar auspícios hão de ser tratados com bom senso, porque você sabe, as pessoas costumam se deixar levar por sentimentos negativos, tais como a inveja. A cor para hoje é o lilás.
1: Gêmeos.
2: Olá, Gêmeos. Os bons pensamentos precisam ser ancorados na consciência, porque de preocupações e ansiedades a mente está garantida. Momentos como o atual, em que a visão otimista se abre com força, costumam ser bastante raros. A cor para hoje é o verde. Daqui a pouquinho, Câncer, Leão e Virgem.
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2: Eu estou aqui com vocês da nossa amiga do Vale. Ótima quinta-feira, dia 20 de agosto, 9:05. Tempo nublado, ó, garoa em alguns lugares. 18,5 graus. Promete chegar a 22 graus hoje. 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Manda aí o seu recado. 999709010.
3: Bom dia, maninho.
2: Bom dia.
3: Eu, quando criança, nunca apanhei assim, porque não apontava muito. Mas no colégio, eu conversei demais, o meu professor deu uma reguada nas costas. Badou eu. Então tá, tô na audiência, Charles Edu Sato, Campo de Estrela.
2: Valeu, Charles, grande abraço. Outros tempos, né? Tempo que podia, né? Hoje um professor nem pode fazer uma coisa dessas, né? Mas teve uma época, aquela da reguada na mão também, né? Se fazia arte. A Marisete Camiridã de Rui Barbosa, quero escutar a música da Simone Mendes. Beijão, Marisete. Marley Simone de Lajeado no Jardim Botânico. Ô, maninho, manda um abraço aí pros guris da obra. O Gabriel, o Lucas, o Marino, Guilherme, Gilson.

0: sintonizado. É, outras épocas, como se diria, no meu tempo, o pai tinha aquela sandália que tinha até uma borracha mais reforçada, eu acho, né? Quando fazia arte era hora de correr, né? Porque o bicho ia pegar. Me conta aí, era o pai ou a mãe que botava mais a ordem na bagunça aí? A chinelada pegava em casa também?
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0: sucesso e mais sucesso na nossa manhã emoção. Bom dia, Anderson, estrela ouvindo.
1: E aí, maninho?
0: Opa!
1: Maninho, é o Anderson Dávila curtindo o Clube do Ouvinte no nosso
0: Quintamos. Que maravilha!
1: Se Quintamos é dia de TBT, né, maninho?
0: Verdade.
1: Maninho, hoje encaixa pra você. Viu seu Pause e Mari Pause?
0: Claro.
1: Três dias só, maninho.
0: Boa,
1: três
0: dias demais. Só, meu amigo viu seu.
1: No tempo do meu falecido vô, né? Que é 28 anos que morreu, já também o pau pegava, né, maninho? Hoje é mais conversa, não pode bater,
0: é,
1: mudou
0: verdade.
1: Tudo, né? Da modernidade pra cá, né, maninho? Fazer o quê, né, maninho? Antigamente era
0: se
1: mais
0: bobear.
1: Fácil, né? Respeitavam mais, né? Ô, maninho, tamo junto aí, maninho. Abração, valeu.
0: Se bobear, quem apanha é a gente, né, Anderson? Se deixar, rapaz, é, o tempo mudou. Odair José Sem, deixa eu ver aqui curtindo, um grande abraço, queria ouvir a música aí pra gente, a Margarida Soares, Loreci, no bairro Glória, eu apanhava muito da minha mãe, também era com aquela vara, maninho, que não quebrava, que planta será que era essa, Loreci, é? A gente tinha uma raiva de olhar para aquele arbusto, que era uma, realmente uma árvore difícil de quebrar aquela varinha. Bom dia, maninho, toca Amanhã do Rick Renner, é boa essa, hein, Marisa? Beijão, minha amiga, galera da obra trabalhando, Marisete Caminidane, Maria Selene sintonizada, tomando um belo chimarrão.
2: Bom dia, maninho.
0: Bom dia.
2: Terezinha de Fazenda Vila Nova.
0: Opa.
2: Eu queria pedir uma música, que tu se encantasse com uma música bem antiga de Milagre José Rico.
0: Olha aí, claro.
2: Pra oferecer pro meus, pro pessoal da obra lá em Arroio do Meio.
0: Capricha,
2: Lucas,
0: turma.
2: E o Alair.
0: Quem é que é a turma aí?
2: Uma música bem boa de, do meio, o Lucas e o Alair.
0: Ah, bom.
2: Uma música bem boa de Milionário José Rico.
0: Claro, minha amiga.
2: Uma boa quinta-feira para todos nós.
0: Pra nós. Alô, Fazenda Vila Nova. Bom dia.

0: confere a hora 9:21.
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0: Dia D de multivacinação ocorre nesse sábado em todo o país. Crianças e adolescentes menores de 15 anos poderão atualizar a caderneta de vacinação nesse sábado, dia 22, durante o dia D da campanha de multivacinação. A mobilização ocorre em unidades básicas de saúde e pontos de vacinação em todo o país. A campanha começou no início de agosto e segue até o dia 1º de setembro. Ao todo, são oferecidas 20 vacinas previstas no calendário nacional de vacinação, com ampliação conforme a idade, o histórico vacinal e a indicação para cada público. Uma das novidades dessa campanha é a vacina pneumocócica 20 valente, incorporada ao calendário de junho. Segundo o Ministério da Saúde, mais de 180 milhões de doses de vacina haviam sido distribuídas pelo país até ontem, quarta-feira, dia 18, para garantir a imunização ao longo do ano.
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1: Temperatura na região 18,5 graus.
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3: Gente, não basta cuidar do corpo, emoções também intoxicam, viu? É, raiva, ressentimento, estresse, sobrecarregam o organismo. Criar uma dieta de pensamentos, ó que importante, é tão importante quanto a alimentação, viu? Práticas como meditação, respiração consciente e gratidão diária ajudam a limpar a mente e trazer equilíbrio. Pense nisso como um detox invisível, mas essencial. Cada pensamento positivo

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2: Olá, de volta na programação, você de Câncer, Leão e Virgem.
1: Câncer.
2: Oi, Câncer. Fazer o bem compensa. Talvez não de imediato, mas ao longo do tempo vai trazendo resultados virtuosos e muito provavelmente não de forma direta, mas através de canais inusitados. É o mistério da vida em ação. A cor para hoje é o prata.
1: Leão.
2: Olá, Leão. Apesar dessas pessoas que vivem contrariando você, mantenha seu coração ardendo de virtudes que sejam compartilhadas com as pessoas que as sabem apreciar e aproveitar. Há pessoas do bem que sabem apreciar as virtudes. A cor para hoje é o azul.
1: Virgem.
2: Olá, Virgem. Esses pensamentos maravilhosos que você não compartilha, seja por pudor ou por temor de que as pessoas mal intencionadas os copiem, estão amadurecidos o suficiente para logo mais se transformarem em atitudes concretas. A cor para hoje é o branco. Daqui a pouquinho, Libra, Escorpião e Sagitário.
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0: 9:27, tô aqui te esperando na nossa amiga do Vale. Excelente manhã, temperatura em 18,5 graus, previsão tem de chuva, instabilidade durante o dia aí por vários pontos da nossa região. 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
0: 928. Vejo aqui pelas câmeras, em vários pontos da região, né? Tem chuva aí, uma garoa molhando as rodovias. Devagar aí na estrada, obrigado pela carona. Vejo o trânsito mais lento entre Roca Salles e Mussum, naquele trecho do desvio. Então, se programe aí, vai com calma, né? Também tem a questão da ponte aí de Roca Salles agora, está complicando essa questão toda, né? 18,5 graus, uma excelente manhã. Manda aí teu recado, teu áudio, teu selfie e pede a tua no TBT. O Anderson já vai rodar teu sucesso aí, tá bom? Marley Simone de Lajeado no Jardim Botânico. Eu apanhei do meu pai só uma vez, maninho, mas serviu de lição pra minha vida toda. A minha mãe só dava os beliscões, né? Mas doía. Botando ordem em casa, né, Marley? Um beijo pra ti, obrigado por compartilhar a nossa amiga do Vale. Abração aí pra Margarida em Santa Clara, Marisa Rexig, o povo pedindo a sua pra recordar e matar a saudade aqui no dia do nosso TBT.
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0: Araújo. 20 voltando pras 10.
1: Obrigado, Felipe Araújo. Valeu, Henrique e Juliano.
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0: Top chegando com elas, Maiara e Maraíza. Ô, maninho, tô tomando um cafezinho e escutando a emoção. Eu quero pedir uma das antigas aí no TBT. Eu amo demais a loira do carro branco. Tá bom, Mara Azevedo. Beijão, minha amiga. Bom dia. Alô, Colinas.
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0: E a hora? 18 para as 10.
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5: Uma ótima quinta, tá no ar o Papo Sério. Hoje é dia 20 de agosto, dia dos maçons. Você sente tontura, náusea ou suor frio quando anda de carro, ônibus, avião ou embarcações? Esse desconforto se chama cinetose e acontece quando o cérebro recebe sinais confusos do corpo. Enquanto os ouvidos e o corpo sentem o balanço do transporte, os olhos podem ver uma imagem fixa, ler o livro ou mexer no celular durante a viagem piora muito os sintomas de enjoo e mal-estar. Para evitar esse desconforto, busque sentar nos bancos da frente e olhe para o horizonte à frente. Evite ingerir bebidas alcoólicas ou refeições muito pesadas antes de encarar a estrada ou o mar. Manter a ventilação do veículo aberta ou o ar-condicionado ligado também ajuda a aliviar a sensação. Caso a sensibilidade seja muito grande, consulte um médico para indicar um remédio profilático ideal. Com pequenas prevenções na rotina, você viaja com muito mais conforto e aproveita todo o trajeto. Não deixe o enjoo de movimento estragar os seus passeios, momentos de lazer ou viagens de trabalho. Planeje seus trajetos com antecedência e adote essas medidas simples para garantir o seu bem-estar. Viaje tranquilo, proteja o seu corpo e curta cada quilômetro da sua jornada com total conforto. O nosso Papo Sério de hoje fica por aqui. Até o próximo.
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0: Temperatura na região, 18,5 graus.
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7: Gente, varie as frutas, pois cada cor traz um benefício. Vermelhas são antioxidantes, amarelas fortalecem a pele, roxas protegem o coração. Apostar na diversidade garante um detox completo e saboroso. É como pintar o prato com saúde, transformando cada refeição em uma explosão de nutrientes e vitalidade.
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0: Chegou a vez de Libra, Escorpião e Sagitário.
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8: Olá, de volta na programação, você de Libra, Escorpião e Sagitário.
2: Libra.
8: Oi, Libra. A generosidade é fundamental, mas do jeito que andam as coisas no mundo, é arriscada também, porque as pessoas costumam interpretar a manifestação das virtudes como um sinal de vulnerabilidade que devem explorar. A cor para hoje é o dourado.
2: Escorpião.
8: Olá, Escorpião. O prestígio é um patrimônio patrimônio invisível, mas de efeitos evidentes, porque as pessoas o reconhecem. É como uma aura que acompanha você a todos os lados. Invista em construir esse patrimônio através de bom desempenho. A cor para hoje é o rosa.
2: Sagitário.
8: Olá, Sagitário. O futuro é mais atraente do que o presente e vale a pena você se dedicar a aproximar suas visões do que acontece atualmente, mesmo que para isso você tenha de aguentar a incompreensão das pessoas próximas. A cor para hoje é o roxo. Já, Capricórnio, Aquário e Peixes.
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0: 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Bom dia, Deise de Conventos em Lajeado. Poderia tocar a música Novela das Nove. Tá bom, Deise. A Mara na sintonia tomando um cafezinho. Marley Simone na audiência.
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0: Abraço aqui pro Marrone de Santa Clara. Música Morango do Nordeste. Já rodo pra vocês aí.

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2: Bom dia, boa manhã pra você, sintonizado na Emoção FM. Vamos juntos até as 11 horas da manhã com a programação aqui do Clube do Ouvinte. Você ligadinho no site, muito obrigado pela sua audiência. É a programação.

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3: Olá, meus amigos, tudo bem? Uma boa quinta-feira para vocês. Semana quase chegando ao fim e hoje, dia 20, é o dia dos maçons. Atenção, meu amigo motorista, tem dica para você aqui no Sinal Verde. Amortecedores danificados detonam a vida útil, até mesmo dos pneus da melhor qualidade. A falta de estabilidade reduz a aderência ao solo e provoca um desgaste irregular da borracha. Mantenha o alinhamento e o balanceamento em dia para preservar todo o sistema de suspensão. Cuide da manutenção para garantir uma dirigibilidade perfeita e muito mais economia.
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5: Use o alho como tempero funcional. O alho não é apenas tempero, ele é um ativador de enzimas que favorecem a limpeza interna. Cru ou refogado, fortalece o coração, ajuda no processo de desintoxicação. Incluir alho no preparo diário é como adicionar uma dose extra de proteção ao prato. Ele é simples, acessível e é poderoso.

0: renovam para o seu dia.
1: Olá, de volta na programação, você de Capricórnio, Aquário e Peixes.
0: Capricórnio.
1: Oi, Capricórnio, coloque em prática a boa vontade, porque se essa ficar só no sentimento ou na teoria, então se transforma rapidamente em má vontade. Combata a preguiça, porque todo sacrifício na atualidade renderá bons frutos. A cor para hoje é o vermelho.
0: Aquário.
1: Olá, Aquário, as pessoas boas existem e estão por aí, muito mais próximas do que pode parecer a você. Mas como são vulneráveis à exploração daquelas que são mal intencionadas, elas não se manifestam abertamente, porém estão por aí. A cor para hoje é o laranja.
0: Peixes.
1: Oi, peixes. Arrume suas coisas e faça tudo com carinho, sem importar que pareçam questões sem importância, comparadas com seus grandes sonhos. Todo grande caminho começa com um pequeno passo e muita manutenção. É isso. A cor para hoje é o marrom. Galerinha, obrigada pela companhia. Beijo e até a próxima. Tchau.
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1: Clube do Ouvinte da Emoção FM, a sua amiga do Vale. Fizemos a troca de equipamentos e agora estamos de volta na Emoção FM 90.1. Mas sempre, se você viu que cai, entra no site, acompanha no aplicativo e a gente continua no ar por lá, tá certo? Valeu, ótima manhã pra você. 10:30, uma boa manhã pra você. Sintonizado aqui na programação Emoção FM, amiga do Vale.
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2: Oi, tô chegando com mais uma dica bacana aqui no Barba, Cabelo e Bigode pra você. Mochila, bolsa, bag, apesar de muitas vezes serem complementos para um look e até funcionais para carregar os pertences, ela precisa também acompanhar o nosso estilo. Precisa conversar com o visual, expressar personalidade e fazer parte do contexto. Então, se você nunca reparou ou se você nunca se ligou na escolha desse acessório, comece a prestar atenção agora. Com certeza vai fazer muita diferença. Vai lhe trazer mais confiança e presença visual. Pegou o código? Então já sabe, né? Até a próxima dica.
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3: 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Bom dia. 20 graus.
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3: Clube do Ouvinte da Emoção, bom dia. 15 minutos nos separam das 11 horas da manhã. A programação do Clube do Ouvinte já quase na sua reta final nesta manhã. Alô, Tiagão, tá participando com a gente. Grande abraço. Abração, obrigado pela sintonia. Vamos juntos, né? O Tiagão levando a gente na carona pelo aplicativo. Grande fera, ó. Cuida o trânsito aí, Tiago. Valeu, obrigado pela sintonia. Loreci Rockenbach, viu, Loreci? Voltamos, mas Loreci, se caiu no rádio, liga o aplicativo. Não tem o aplicativo? Vai lá, procura o aplicativo lá, Emoção FM 90.1 e 92,7. Pode ouvir as duas. É, pode escolher uma pra ouvir também.
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0: Confere a hora junto com a amiga do Vale. 11:01.
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0: Tempo chuvoso na região, não é tempo para cortar eucalipto, tá, gente? Temperatura 19,5 graus.
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1: Sim, elas estão chegando. As melhores, a nossa amiga do Vale, 11,4, 19 graus e meio. Tempo chuvoso, instável na região. Maninho, contigo, na nossa amiga do Vale, já manda o teu recado aí no 999-70-9010. Me liga no 37161290, manda teu recadinho. Participa aí na nossa quinta-feira, hoje, 20 de agosto. Vou contigo até o meio-dia. 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FM 11:05, tempo chuvoso, estável, molhado a pista aí devagar. Obrigado pela carona. Me informe sobre lentidão. Eu vejo aqui pelo mapa, temos lentidão lá no desvio entre Roca Salles e Mussum, devido à chuva principalmente, né? Tem que andar devagar, prestar atenção. Oi, Jacinta, Jacinta Berch lá em Capitão ouvindo a gente, ótima manhã. Adriane Amorim, ligadinha, bom dia, Adri, Lajeado, Lorecino, bairro Glória, tudo certo, Lore? Ótima manhã, obrigado pela sintonia, bom dia.
2: Ah, bom dia, meu amigo.
1: Opa! Aí, fala, Domingos. Curtindo,
2: emoção, a rádio.
1: Coisa boa.
2: Coração. Ah, vamos aí pegar uma boia ali.
1: Que maravilha.
2: No restaurante do Vale. Toca aí o Tia Chalina pra nós curtir aí.
1: Claro, nos vemos lá.
2: Um abraço pessoal do restaurante do Vale, principalmente o proprietário lá, meu amigão lá. Beleza? Um abraço aí,
1: o tudo Gilmar, bom. Gilmar, né? Grande abraço, Domingos. Valeu a carona.
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1: Oi, Cati. Bom dia, 11:06.

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1: Vocês precisam admitir alguma coisa.

0: Muito obrigado, gente. Obrigado pela presença, obrigado pela energia de vocês, obrigado pelo carinho.
1: Obrigado por estar aqui com a gente em mais um dia especial, mais uma noite especial. Que Deus abençoe nossos fã-clubes, nossos amigos, nossos familiares. Muito obrigado por somar com a gente toda essa noite.

0: 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Bora, 16. 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Oi, Jezebel, Fazenda Vila Nova, música pras mulheres, o Salão da Lúcia, Fazenda Vila Nova, bom dia, gente.
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0: informando a hora. 11:21.
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0: O CTG Raízes do Sul de Lajeado promove nesta sexta-feira, dia 21 de agosto, a 5ª edição do Brechó Tradicionalista. A atividade começa às 19h30.
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0: O evento será uma oportunidade para quem busca renovar a pilcha ou encontrar um acessório para completar a indumentária gaúcha. O evento reúne peças e itens tradicionalistas para diferentes estilos e necessidades, com a proposta de incentivar a reprodutividade e facilitar o acesso à pilcha. Além do brechó, o CTG prepara uma janta para receber o público. O ingresso custa R$35 para adultos e R$18 para crianças de 6 a 11 anos. As reservas antecipadas podem ser feitas com a Fabiana pelo 519-9971-7426. A organização convida famílias e integrantes da comunidade tradicionalista para participar da programação do CTG Raízes do Sul.
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0: Tempo chuvoso no vale e a temperatura 19,5 graus.
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2: 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Ótima manhã pra todos e obrigado pela sintonia. Manda aí o teu recadinho. Alô, Domingos, um abraço. Maria Janete, Fazenda Vila Nova. Maninho, hoje o almoço está sendo preparado com muito capricho. Almôndegas e batata frita com massa. Masterchef Ginter, caprichando, hein? Manda uma especial pra gente, o Ginter e a Glacy. O Ginter capricha no almoço sempre. Valeu, Ginter. Maria Janete ligadinha, beijão pra Maria Tereza Encantado, a Jacinta e Capitão, a Loreci, a Adriane também ligadinha, Lajado. Manda o teu recado aí.
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2: Diego e Victor Hugo.

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1: A nossa amiga do Vale. 19 pro meio-dia.
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3: As pessoas correm de chinelo na mão ao avistar uma barata. O cientista filipino Christian Lucanas, de 31 anos, corre com uma lanterna para estudá-las. Conhecido como o Senhor das Baratas, ele é o único especialista do país nesse inseto e já descobriu nada menos que 15 novas espécies nas florestas das Filipinas. Lucanas admite que também tinha pavor de baratas quando era criança, mas hoje defende que elas são injustiçadas. Longe de serem apenas pragas de esgoto, as mais de 4.600 espécies conhecidas e as milhares que ele acredita que ainda vamos descobrir possuem papéis ecológicos fundamentais. Para evitar o climão em festas, ele costuma dizer apenas que trabalha em um museu, mas na prática ele é o maior advogado desses bichinhos que a evolução caprichou na resistência.
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1: Tempo estável na região e a temperatura 19 graus e meio.
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3: É as melhores desfilando por aqui, 19 graus e meio, deve chegar aos 22. 15 faltando pro meio-dia. 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Bom dia, Valmir. 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São FM. 14 pro meio-dia, 19 graus e meio, tempo estável. Chuvoso na região, a previsão é essa durante o dia. É, leva o guarda-chuva aí para não ser pego de surpresa. Devagar nas rodovias. Obrigado pela carona e uma excelente manhã. Maninho vai junto contigo. Até o meio-dia, né? O nosso paradão aqui na Miga do Vale.
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0: É o nosso paradão na Amiga do Vale. 8 minutinhos faltando pro meio-dia, temperatura 19,5 graus. Obrigado pela sintonia maravilhosa, Jandira Klein em Lajeado, Maria Janete fazendo a Vila Nova, Glacio Guinter, um abraço aí meu amigo Domingos, a Jacinta Bersa em Capitão, Adriane em Lajeado. Valeu, gente, amanhã, depois do Mano Delega, estarei com vocês aqui no nosso Clube do Ouvinte. Beijo pra Maria Tereza Abrati na sintonia também. À 1 da tarde o Cláudio Almeida comanda a Tarde dos Artistas, 5 da tarde tem Douglas sendo no Batidão da Emoção. Juízo, meu povo, e até amanhã.
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3: Chegando por aqui na melhor do seu rádio com mais uma edição do Barba, Cabelo e Bigode pra você. A bermuda é uma peça que traz uma vibe mais casual pro nosso visual, para dias mais quentes e ocasiões mais tranquilas. Para eventos comuns da nossa rotina, tipo um passeio no shopping, um churrasco com os amigos, um passeio no parque, orla da praia, um happy hour informal, a gente pode investir em materiais que acompanham tudo isso também. Exemplo do jeans, do moletom e também do tecido sintético. Pegou a dica, né? Então já sabe. Até a próxima dica.
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0: curioso, né? Então se liga aí, está no ar o nosso Curiosidades.
1: Está no ar o nosso Curiosidades. O azul do jeans não foi uma escolha à toa. Essa tonalidade semelhante ao azul violeta tornou-se padrão desde a patente de Levi Strauss. Ele percebeu que ao ser exposto à água quente, os corantes permeavam o tecido e se fixavam nas fibras, o que não ocorria quando o corante utilizado era o índigo. O corante aderia à parte externa das fibras e, em contato com a água quente, desapareceria gradualmente ao invés de penetrar mais no material. Ainda que fosse indesejável em peças de roupas mais delicadas, essa característica era bem vista nas calças jeans. Sabia dessa? Legal, né? Curiosidades de hoje fica por aqui. Até o próximo.
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E aí? É namoro ou sacanagem? Resolve aí, vai.

0: Obrigado.
1: Quem gostou faz barulho pros meninos aí, gente.
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1: A Junta de Serviço Militar comunica aos jovens alistados no município de Travesseiro que o certificado de alistamento militar, CAM, que é recebido no ato do alistamento, é válido para fins de empregabilidade. A Junta informa ainda que a assinatura e a emissão do certificado de dispensa e incorporação, CDI, estarão disponíveis a partir do dia 27 de novembro de 2026. Caso alguma empresa não aceite o CAM como documento válido para fins de contratação, exigindo exclusivamente a apresentação do CDI, o cidadão deverá realizar uma denúncia formal junto ao Ministério do Trabalho e Emprego, MTE. A orientação tem como objetivo esclarecer os jovens sobre a validade do documento recebido e evitar transtornos no momento da busca por emprego.
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3: Cebola, cenoura, brócolis e beterraba contêm antioxidantes e enxofre que favorecem a eliminação de resíduos químicos. Comer esses alimentos crus preserva nutrientes e dá crocância às refeições. Uma salada colorida no almoço não é apenas acompanhamento, é um banho interno para o organismo que ajuda a manter a pele mais bonita, intestino ativo e energia constante. Pega a dica.
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0: Moção FM, a sua amiga do Vale, uma ótima tarde pra você. 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Grupo Impacto e a hora. Uma da tarde e um minuto.
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0: Emoção FM, a sua amiga do Vale, a temperatura 19 graus, boa tarde.
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5: Olá, chegando com History Day, a primeira das missões da NASA rumo a Marte. O veículo espacial Viking 1 foi lançado em um dia como este, no ano de 1975. E a data de 20 de agosto de 2016 vai ficar na cabeça de muitos torcedores de futebol do Brasil. Foi a data da conquista do sonhado ouro olímpico do futebol brasileiro, o único título que faltava à seleção masculina.

0: na brasileira. E a atriz Cláudia Jimenez morreu em 20 de agosto de 2022, aos 63 anos. A artista se destacou por interpretar personagens cômicos como Dona Cacilda, da Escolinha do Professor Raimundo, e Edileuza, de Sai de Baixo. Beijo, tchau.
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4: Ótima tarde para você ligado na Emoção FM, a sua amiga do Vale. Prazer imenso estar com você. 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

0: Rainha musical aqui na programação Emoção FM, a sua amiga do Vale. Você vai Emoção participando.
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0: Ótima tarde pra você. Olha só, o Urso mandou um recado aqui, tá participando com a gente, pediu PF do Bailão em Corpo e Alma, vai rodar na sequência. Ó, Jacinta já pediu seu sucesso aqui com Panda, Eu Te Seguro. Uma ótima tarde pra você. Você vai participando 999-70-90-10.
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1: 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A temperatura 19 graus e meio.
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3: Oi, como é que você tá? Tá chegando por aqui mais uma dica exclusiva do Barba, Cabelo e Bigode só pra você. Se liga aí. A bermuda masculina é certeira e a dica de hoje é referente ao comprimento ideal dela. Falando de maneira global, a linha dos joelhos ou a 2 ou 3 dedos acima. É um ponto de referência sensacional para o comprimento da bermuda, viu? Essa referência da linha dos joelhos é um excelente ponto que equilibra todos os tipos de corpos masculinos, seja você alto, baixo, magro, gordo, forte, pois é, uma medida que não vai achatar suas pernas, vão alongar muito, viu? Você vai ter um visual aí mais balanceado pro seu corpo. Pegou a dica? Então já sabe. Um grande abraço pra você, excelente, até a próxima dica.

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1: O Internacional lançou o terceiro uniforme para a temporada. O exemplo das camisas aí 1 e 2. Essa também fará alusão ao título mundial 2006, que completa 20 anos em dezembro deste ano. Em diferentes tons de vermelho, o modelo possui o grafismo em um dragão japonês, um dos símbolos mais importantes da cultura local. Além disso, na parte de trás da camisa, próximo à gola, há uma inscrição aí coordenada com geografia do estádio Yokohama, local exato onde o Inter foi campeão mundial em 2006. Ó, a camiseta, o preço da camiseta é de R$449,99 nas versões masculina e feminina e R$399 na versão infantil. Sócio tem até 15% de desconto. Terceira camiseta foi lançada hoje.
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1: Ótima tarde para você, muito obrigado pela sua audiência. Você vai participando pelo 999-70-90-10. 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
1: É a sua amiga do Vale e você já sabe, né? Vai participando. 999-70-90-10. A Eliane tá sintonizada com a gente. Folga pronta, já, né? É isso aí. Matheus e Cauã, cronômetro, ela pediu e vai curtir na sequência.
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0: A sua amiga do Vale, uma ótima tarde pra você. 2:18, boa tarde.
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3: Lalit Patidar, um jovem indiano de 19 anos, decidiu que não deixaria uma condição genética raríssima ditar o seu destino. Ele é portador de hipertricose, a famosa síndrome do lobisomem, e tem 95% do rosto coberto por pelos. Hoje, ele é recordista do Guinness e transformou o que antes era motivo de bullying em uma carreira de sucesso como influenciador digital. Com mais de 260 mil seguidores, Lalit compartilha sua rotina e mostra que a vida com a síndrome não é simples. O excesso de pelos atrapalha a visão, a audição e até a alimentação. O jovem, que já chegou a levar pedradas na infância por ser considerado diferente, agora celebra o emprego dos sonhos na internet, provando que o empoderamento é a melhor resposta contra o preconceito.
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0: Vamos lá, olha só, a bola vai rolar em Marques de Souza. Em uma reunião realizada na terça-feira, no ginásio da Sociedade Escolar, foram confirmados 18 equipes do Campeonato Municipal de Futsal 2026. A competição, organizada pela Associação Esportiva Marques de Souza, integra a comemoração pelos 30 anos da entidade. As equipes estão divididas em 3 categorias: Força Livre, Veteranos e Sub-21. Os jogos serão disputados nos ginásios do Centro Picada Flor, Tamanduá e Bela Vista do Fão. Com 3 categorias, 18 equipes e jogos em diferentes comunidades, o campeonato inicia a uma programação que alia competição esportiva, a celebração aí das 3 décadas da atuação da Associação Esportiva Marques de Souza. A abertura está marcada para sexta-feira, dia 28 de agosto.
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0: Ótima tarde pra você, sintonizado na Emoção. 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
0: Dani, valeu, ótima tarde. A Terezinha Born também ligadinha na programação. Emoção, uma ótima tarde. Valeu, Teri, abraço.

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3: Sabe aquele papo de bar? Dois amigos falando sobre amores mal resolvidos. Aquela pessoa que tá sofrendo, deprimida. Vem cá, meu amigo. Meu caso é diferente. Eu até tô sofrendo, mas eu tô vivendo.

0: Muito bom!
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0: 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Uma ótima tarde pra você. E a hora? 2:01.
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0: Chegando informação para você na sua tarde.
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0: Pois muito bem, senhoras e senhores, chegando informação para você na Emoção FM, a sua amiga do Vale. O governo de Lajeado encerra na próxima semana, aí dia 30, as inscrições para 4 editais do ciclo 2 da Polícia da Política Nacional Aldir Blanc. Ao todo, o chamamento destinará mais de R$ 539 mil para projetos e ações culturais do município. Os recursos estão distribuídos em 4 editais. O primeiro prevê R$ 90 mil para financiamento de 3 projetos culturais. Segundo, destina 75 mil premiações em 6 pontos culturais certificados ou aptos à certificação pelo Ministério da Cultura. O terceiro selecionado é o projeto de ponto cultural para ampliar o acesso da população a atividades culturais. Já o quarto edital começa aí o seu movimento para o Natal Cultural de Lajeado, que é R$ 374 mil na contratação de produtos e produtores culturais e atrações para a programação natalina aí no coração de Lajeado 2026.
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3: Nada é permanente. Olhe para trás e veja o quanto você mudou em apenas um ano. Planos novos surgiram e medos antigos ficaram pelo caminho, provando que na vida a única constante é a mudança. Celebre quem você se tornou e prepare-se para o que o futuro reserva.
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0: Ótima tarde pra você, 2:04, prazer imenso. Vamos juntos até as 5 horas da tarde com a Tarde dos Artistas em 90.1 e 92,7. Alô Zilé, minha queridona, bração. Boa tarde pra você, muito obrigado. Ó, a Maria também já mandou recado aqui, pediu. Aí, o Portal da Serra vai rodar na sequência. Fica ligadinho aqui na programação, Leo.

0: Ótima tarde pra você, ligado na Emoção FM, a sua amiga do Vale. Alô, Loreci Rockenbach, minha querida, boa tarde pra você. Muito obrigado pela audiência, vamos juntos. Você vai participando aí pelo 999-70-9010.
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1: 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E a temperatura: 20 graus.
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1: Emoção FM, a sua amiga do Vale. Uma ótima tarde pra você. Você vai participando pelo 999-70-9010. Adriana Amorim, uma ótima tarde pra você. Obrigado aí pela sintonia. Daqui a pouco a gente programa o sucesso que você pediu.
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0: Ótima tarde pra você. Marga, tá participando com a gente, valeu. Ótima tarde pra você. Daqui a pouco a gente programa aqui o sucesso que você pediu na programação Emoção FM. Ó, a Camille tá participando com a gente, pediu Zé Neto e Cristiano. Valeu, obrigado pela sintonia. Louco, apaixonado, brilha som e o Negão na programação.
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0: 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Uma boa tarde para você e a temperatura 21 graus.

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5: Emoção FM, a sua amiga do Vale, uma ótima tarde pra você. Ligado na programação Emoção FM, a sua amiga do Vale. Prazer imenso estar com você. Vamos juntos, fazendo a trilha sonora. 16 minutos nos separam das 3 horas da tarde.
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Bom demais, João Bosco Vinícius, na programação Emoção FM. A sua amiga do Vale, uma boa tarde pra você. A sequência tá chegando sucesso aí. Código Secreto e Tia Chaleira. Henrique e Juliano canta pra gente na programação Emoção.

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0: Ótima tarde pra você, ligado na Emoção FM. 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
0: Uma ótima tarde pra você. Alô, tio Décio, alô, tio Antônio. Ligados, levando a gente na carona. Estão retornando de Soledade. Já pararam no gringo pra tomar aquele cafezinho da tarde. Coisa boa de, é demais. Não é mais no gringo, é nos piá do gringo, né? Grande abraço!
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4: Sucesso, Jean Giovanni, Bruno Marrone.
0: Nós.

0: Ótima tarde pra você, ligado na Emoção FM, a sua amiga do vale. O Renatinho tá ligado aqui na programação, pediu Rainha Musical, tá chegando na sequência.
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0: a sua amiga do Vale, uma ótima tarde pra você. 3:20.
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0: Emoção FM, a temperatura 20,5 graus. Boa tarde.
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0: você ligado na sua, na nossa Emoção FM, amiga do Vale. 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
0: Uma ótima tarde pra você. Você vai participando pelo 999-70-90-10. Pede seu som, manda seu abraço. Dani, valeu. Ótima tarde pra você. O Dani e a Eliane estão ligados na programação, começando as férias, pediram Indústria Musical Aviãozinho.
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0: Pascal Girl é problema.
1: Bom demais, alô Alê, tá ligado aqui na programação, pediu sorriso lindo, momentos raros chegando na programação, Emoção FM, amiga do Vale.
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3: Meus queridos, na natureza, as aves se alimentam de sementes, frutas, larvas e insetos muito variados. Para manter seu pássaro de estimação sempre forte, a nutrição precisa ser equilibrada. O mercado oferece diversas opções de rações comerciais de alta qualidade para cada espécie. Consulte sempre um médico veterinário para descobrir a dieta ideal para o seu pet.
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5: De volta na sua, tá no ar, Fique Sabendo. E atenção, as redes sociais criaram um tribunal invisível, onde a nossa autoestima é julgada por curtidas e comentários. O que começou como uma diversão virou uma busca incessante por validação digital, em que os números e métricas definem se o nosso dia será bom ou ruim. O alerta é que esse ciclo vira uma prisão emocional. Quando passamos o dia comparando nossos bastidores com o palco perfeito para os outros, o sentimento de inadequação e o medo da rejeição só crescem. O resultado é uma insegurança profunda que faz com que a gente esqueça quem realmente é fora das telas, priorizando a imagem digital em vez do bem-estar real.

0: Emoção FM, a sua amiga do Vale, e a temperatura só voltou a brilhar na nossa região. 21 graus.
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0: Ótima tarde pra você. 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
0: Olha aí, Zenit tá participando com a gente. Pediu Henrique e Juliano pro maridão Pedro, pro filho Lucas, pro sobrinho William, especialmente pra querida irmã Vanderleia, que está de aniversário hoje, hein? Muita saúde e muita paz. Curta muito esse dia, hein? Olha aí, Vanderleia, abração. Zenit tá mandando mil beijos pra você.
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2: 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A temperatura 20 graus e meio.
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2: Ótima tarde pra você, ligado na programação Emoção FM, a sua amiga do Vale, 4:05. 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
2: Pois muito bem, você vai participando 9 99 70 90 10. Uma ótima tarde pra você.
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2: Uma ótima quinta, tá no ar o Papo Sério. Hoje é dia 20 de agosto, dia dos maçons. Você sente tontura, náusea ou suor frio quando anda de carro, ônibus, avião ou embarcações? Esse desconforto se chama cinetose e acontece quando o cérebro recebe sinais confusos do corpo. Enquanto os ouvidos e o corpo sentem o balanço do transporte, os olhos podem ver uma imagem fixa. Ler o livro ou mexer no celular durante a viagem piora muito os sintomas de enjoo e mal-estar. Para evitar esse desconforto, busque sentar nos bancos da frente e olhe para o horizonte à frente. Evite ingerir bebidas alcoólicas ou refeições muito pesadas antes de encarar a estrada ou o mar. Manter a ventilação do veículo aberta ou o ar-condicionado ligado também ajuda a aliviar a sensação. Caso a sensibilidade seja muito grande, consulte um médico para indicar um remédio profilático ideal. Com pequenas prevenções na rotina, você viaja com muito mais conforto e aproveita todo o trajeto. Não deixe o enjoo de movimento estragar os seus passeios, momentos de lazer ou viagens de trabalho. Planeje seus trajetos com antecedência e adote essas medidas simples para garantir o seu bem-estar. Viaje tranquilo, proteja o seu corpo e curta cada quilômetro da sua jornada com total conforto. O nosso Papo Sério de hoje fica por aqui. Até o próximo.
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0: Emoção FM, a sua amiga do Vale, a temperatura 20,5 graus.
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3: Oi, de volta na sua rádio, na sua programação. Sabe aquela dor de cabeça chata que teima em aparecer toda hora? Ficar engolindo analgésico por conta própria não resolve o problema, viu? Preste atenção. Especialistas alertam que esse incômodo constante pode ser o seu corpo avisando sobre pressão alta, ansiedade, problemas de visão ou enxaqueca. Em algumas situações, a dor persistente também esconde doenças reumatológicas ou condições neurológicas que exigem cuidado. Por isso, se a cabeça não para de latejar, o melhor caminho é procurar um médico e investigar a causa.

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1: ótima tarde pra você, ligado em 90.1 e 92,7. 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
1: Anderson Dávila, e aí Anderson, será a semana que vem dá Grêmio, será ou vai dar Inter? Meu Deus do céu, vamos aguardar, né, meu queridão? Vai ter Grenal, eita nós.
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0: Há pouco menos de 3 meses da sua realização, a Expo Vale e Construmóvel 2026 será lançada oficialmente hoje, quinta-feira. A ação ocorre no espaço de eventos da Unimed VTRP, na Avenida Piraí, 155, no bairro São Cristóvão, a partir das 19 horas. Será exclusivo para expositores, patrocinadores, autoridades, convidados e imprensa. Expo Vale Construmóvel ocorre 12 a 15 de novembro e 18 a 22 de novembro no Parque do Imigrante em Lajeado. Uma realização ACIO. É isso, Associação Comercial e Industrial de Lajeado e também pela Prefeitura de Lajeado.
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0: Emoção FM, a sua amiga do Vale, e a temperatura 20 graus e meio.
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0: Ótima tarde pra você, ó. 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
0: Ótima tarde pra você, ligado em 90.1 e 92,7.

0: Ana Castela! É, Ana Castela, meu Deus do céu! Bom demais, ela já tá em Barretos, é! Construíram até uma quadra de vôlei pra menina, coisa boa demais, hein? Quem pode, pode, é! É isso, senhoras e senhores, muito obrigado pela sua audiência. A partir das 5 horas vem o Fenômeno pra comandar a programação aqui do Batidão entre 5 e 7 da noite. Em 90.1 e 92,7. 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
0: Temperatura no Vale, 20,5 graus.
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1: Muito boa tarde, meu povo! Cheguei pra fazer companhia pra vocês nesse fim de tarde maravilhoso. Quintou, meu povo! Hoje é dia 20 de agosto, quinta-feira, dia de TBT na programação da Emoção FM. Então, ó, já participa comigo, já pega teu telefone, já manda teu recadinho, manda teu alô no 99970-9010, tá bom? 99970-9010. 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

vamos recordar os grandes sucessos do bailão pra gente ouvir aqui na programação. Manda aí, 999-70-9010, tá bom? 999-70-9010. Pra começar, tem Sorriso Lindo.

0: 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É o nosso batidão na emoção que tá começando, gente. É, tá começando e eu quero você ligadinho, participando comigo. Hoje é dia de TBT, é dia de recordar os grandes sucessos do bailão, grandes cenários, grandes sucessos do nosso cenário musical do sul do Brasil, meu povo. Manda aí 999-70-90-10, teu recadinho, teu alô pra mim, tá? Nosso batidão na emoção tá aqui, ó, na companhia da minha amiga Loreci Rockenbach. Tá trabalhando e curtindo a emoção. Um beijo pra você, minha querida, excelente fim de tarde. A tia Zilé também. Muito boa tarde, tia Zilé. Excelente fim de tarde, quinta-feira pra todos nós. Cheguei chegando, diz ela. Que maravilha. Um beijão pra você também, Zilé. Meu amigo Jonathan, tá em Mato Leitão, dando aquela carona pra Emoção FM. Valeu demais, meu parceiro. Obrigado pela tua companhia também. Pede a tua aí, pede teu sucesso, tá bom? Emoção FM, a hora. 5:19.
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0: Empresas do Vale do Taquari que fazem parte do arranjo produtivo local, o APL, alimentos e bebidas representam diferentes produtos durante a Expo Agas, realizada em Porto Alegre. Entre os participantes estão a Q10 de Arroio do Meio, a Fazenda Barzotto e a Autoria Gourmet de Lajeado, que aproveitam o evento para divulgar suas linhas de alimentos, apresentar novidades e prospectar novos clientes. A Q10 participa da feira com toda a linha de produtos, que inclui salgadinho de trigo, batata ondulada, batata frita, batata palha, linha de salgadinhos de milho e outros produtos à base de batata. Segundo a Fernanda Greff, gerente industrial da empresa, a participação busca ampliar a presença da marca e gerar novos negócios. A Q10 de Arroio do Meio atua há 25 anos no mercado. A Q10 começou atendendo o Vale do Taquari em uma operação de pequeno porte e atualmente comercializa seus produtos no Rio Grande do Sul e em parte de Santa Catarina e também exporta para o Uruguai. Já a Fazenda Barzotto de Lajeado apresenta na Expo Agas produtos sem glúten e sem lactose. Outra empresa de Lajeado presente na Expo Agas é Autoria Gourmet, que participa pela primeira vez do evento. A marca apresenta como novidade o lançamento de pudins dos sabores tradicional e doce de leite, além da maionese de salada pronta para consumo, considerada o carro-chefe apresentado na feira.
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1: 20 graus.
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vai seguindo até as 19 horas aqui na Amiga do Vale, no oferecimento de Arla, gente. 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Esse é o clima do nosso batidão da emoção, gente. Eu quero trazer você para recordar junto comigo.

0: 20 para 6.
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4: 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Uma boa quinta-feira para vocês. Semana quase chegando ao fim e hoje, dia 20, é o dia dos maçons. 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
2: 19 graus e meio.
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Olha, hoje é quinta-feira, gente. 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E você que ainda não mandou seu recado, manda pra mim aqui no 999709010. Manda um abraço pro Antônio em Pouso Novo, que eu vi duas enfermeirinhas com San Marino. Especial

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2: Uma boa tarde para você, meu amigo, minha amiga. Nesta quinta-feira, 20 de agosto, a igreja faz memória hoje de São Bernardo. São Bernardo fundou a congregação das irmãs chamadas Bernardinas. Então, hoje é a memória de São Bernardo. Jesus voltou a falar com eles em parábolas. O reino dos céus é como um rei que celebrou o casamento de seu filho. Enviou seus servos para chamar os convidados ao casamento, mas estes não quiseram ir. Enviou de novo outros servos, dizendo: digam aos convidados, eis que o meu banquete está preparado. Meus touros e animais cevados foram abatidos e tudo está pronto. Venham ao casamento. Mas eles não deram atenção e se foram, um para seu campo, outro para o seu negócio. Os demais agarraram os servos, os maltrataram e mataram. Furioso, o rei enviou suas tropas, destruiu esses assassinos, incendiou a cidade deles e disse a seus servos: o casamento está preparado, mas os convidados não eram dignos. Vão, portanto, às encruzilhadas dos caminhos e convidem para o casamento todos os que vocês encontrarem. Quando o rei entrou para ver os convidados, viu aí um homem que não usava roupa de festa. Disse-lhe: amigo, como você entrou aqui sem a roupa de festa? Ele ficou mudo. Então o rei ordenou aos que serviam: amarrem os pés e as mãos dele e o atirem fora na escuridão. Aí haverá choro e ranger de dentes.

0: Muitos são convidados, mas poucos são escolhidos. Ao longo dessa semana, refletimos sobre a questão da riqueza como empecilho para entrar no reino de Deus. Hoje, Mateus nos apresenta outros empecilhos a partir da parábola do banquete de casamento. O maior deles é a falta de preparação adequada e a ausência de comprometimento, simbolicamente expressos na roupa de festa. A recusa de Israel em receber o reino trazido pelo Filho de Deus, recusa em participar da festa, abre a possibilidade de todos serem admitidos à festa, serem batizados, fazerem parte da igreja e um dia entrarem no reino. Mas isso exige de cada um de nós uma resposta de aliança que é dada através da fé. Ave Maria, cheia de graça, o Senhor é convosco, bendita sois vós entre as mulheres, e bendito é o fruto do vosso ventre, Jesus. Santa Maria, Mãe de Deus, rogai por nós, pecadores, agora e na hora de nossa morte. Amém. Que o bondoso Deus te abençoe, te proteja, sempre te guarde, com saúde, paz, serenidade, fé e esperança. Ele que é Pai, Filho e Espírito Santo. Amém. Uma boa noite para você, meu amigo e minha amiga.
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3: Emoção e a temperatura... 19 graus.
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1: Sim, gente, o Batidão da Emoção vai seguindo aqui na Migro Vale em 90.1 e 92.7. 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

no batidão da emoção, viu? Chegando mais música, chegando mais sucesso por aqui. Vem San Marino, a página virou e também tá chegando as enfermeirinhas. Antes,

0: 6:20.
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0: 19 graus.
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Tá chegando muito mais sucesso. Hoje é quinta-feira, gente, é dia de TBT. Tá chegando sucesso por aqui. Passarela e Rainha Musical, isso vai especial pro Léo em Canoas. Alô, Léo! Ligadinho com a gente, tá ligadinho na emoção, enfim. Obrigado pela tua companhia, viu?

0: 23 para 7.
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1: 19 graus no Vale.
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0: E o nosso batidão da emoção, gente, vai ficando por aqui. Na sequência tá chegando a uma nova, tem terceira dimensão, tem os atuais, tem muito mais sucesso pra você. Forte abraço e amanhã eu tô de volta às 5 horas da tarde, viu?

0: para inteligência artificial.
1: Ações incluem a compra de um supercomputador para processamento de IA, formação de profissionais e transferência de tecnologia.
2: Transferência eletrônica de veículos.
1: Nova resolução estabelece regras para operação digital de compra e venda de carros.
2: E vamos saber mais sobre a atualização da lei seca com o secretário nacional de trânsito, Adroaldo Catão.
3: Prevê a possibilidade de certificar o chamado drogômetro dos equipamentos para aferir a presença de outras substâncias que estão no momento da abordagem atrapalhando a capacidade psicomotora e impedindo direção mais segura.
1: Setor elétrico se prepara para efeitos do El Niño.
2: A atuação quer dar mais segurança ao sistema. Luciana Colares de Holanda.
4: Para aumentar a segurança do sistema, o Comitê de Monitoramento do Setor Elétrico aprovou a antecipação de 1,8 gigawatts de capacidade.
1: E você vai saber como escolher eletrodomésticos e eletrônicos mais econômicos para a sua casa.
2: Na apresentação da Voz do Brasil, Luciana Vasconcelos e Luciano Seixas.
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2: Um supercomputador para desenvolver inteligência artificial em grande escala.
1: Além de parcerias com outros países para capacitação e desenvolvimento dessa tecnologia.
2: Ações anunciadas hoje que fazem parte do Plano Brasileiro de Inteligência Artificial.
5: Entre as ações anunciadas nesta quinta-feira, está a aquisição por meio de edital competitivo de um supercomputador para treinar modelos e desenvolver inteligência artificial em larga escala. O equipamento vai alcançar cerca de 7.200 petaflops, ou seja, será capaz de fazer cerca de 7,2 quintilhões de operações matemáticas em apenas um segundo e deve figurar entre as 10 maiores máquinas do mundo em capacidade de processamento de IA. A ministra da Ciência, Tecnologia e Inovação, Luciana Santos, detalha o impacto da inteligência artificial na vida das pessoas.
6: Para que essa supercomputação? É para desenvolver vacinas e medicamentos. É para poder garantir antecipação das chuvas e secas. É para poder melhorar a produtividade da indústria brasileira. E em tudo isso, o IA vai nos ajudar. O supercomputador não serve apenas para fazer conta mais rápido. Ele serve para transformar problemas que levariam décadas para resolver coisas do dia a dia. Para poder melhorar a produtividade da indústria brasileira. E em tudo isso, o IA vai nos ajudar. O supercomputador não serve apenas para fazer conta mais rápido. Ele

0: apresentar para a região.
1: A instalação do supercomputador no Rio Grande do Norte demonstra que a ciência brasileira se fortalece quando alcança diferentes territórios, mobiliza talentos e transforma conhecimento em oportunidades para a sociedade.
0: As ações integram o Plano Brasileiro de Inteligência Artificial. Também foi anunciado o início da estruturação de uma nuvem brasileira por meio de uma parceria entre os setores público e privado. O objetivo é criar uma alternativa nacional para armazenar e processar dados e sistemas, como explica Esther Dueck, ministra da Gestão e da Inovação e Serviços Públicos.
2: O serviço na nuvem é prestado por uma empresa estrangeira. Tem uma chinesa e 5 americanas, mais ou menos. São 6 empresas no mundo que são capazes de operar um serviço de nuvem com todos os serviços que estão embutidos ali. O que a gente está fazendo aqui é que a gente quer criar uma capacidade nacional de fazer o serviço de nuvem.
0: Também foi anunciada cooperação tecnológica com empresas da China para desenvolver modelos de IA em língua portuguesa e capacitar 3 mil brasileiros em 5 anos. O Brasil fará ainda parceria com a Espanha para aumentar a capacidade brasileira de desenvolver chips. Reportagem Gabriela Noronha.
3: Atenção, motoristas de táxi e aplicativos interessados em comprar um carro.
4: O valor do financiamento para quem está cadastrado no Move Brasil aumentou de 150 para R$200 mil.
3: É o que determina a portaria publicada pelos Ministérios do Desenvolvimento, Indústria, Comércio e Serviços e do Ministério da Fazenda.
4: A nova portaria também inclui entre os veículos elegíveis os híbridos com diferentes combinações de fontes de energia, integrando motor elétrico e motor a combustão que utilize álcool, gasolina ou ambos.
3: A elevação do teto e a inclusão de outros veículos híbridos amplia a oferta, mantendo os critérios de sustentabilidade e eficiência energética, como explica Wallace Moreira, secretário de Desenvolvimento, Indústria, Inovação, Comércio e Serviços.
5: Atualizar esse valor para que os trabalhadores possam ter acesso a esses modelos de carros é fundamental. O taxista, ele consegue comprar um carro com preço acima de 150 mil e com descontos que ele tem fica abaixo de 150. Como o programa, ele contabiliza o preço que está na nota fiscal, o trabalhador de aplicativo fica numa desvantagem. Isso corrige ali e contribui para que esses trabalhadores possam comprar esses carros. Os critérios para acessar o programa continuam os mesmos, assim como os critérios de habilitação ao programa também não alteram.
4: Para solicitar adesão ao programa, acesse movebrasil.sistema.gov.br.
3: E Luciano, quem pretende comprar ou vender um carro usado vai poder agora fazer todo o processo por meio digital.
4: Uma nova resolução do Conselho Nacional de Trânsito autoriza a transferência de veículos de forma 100% eletrônica.
3: O procedimento vai reunir em uma única plataforma a assinatura do documento, a quitação de débitos e pagamentos de taxas.
4: Outra novidade é a modalidade de transferência custodiada, quando a liberação de recursos fica condicionada aos requisitos da transação.
6: A norma cria 3 modalidades de transferência de propriedade: convencional, eletrônica e eletrônica custodiada. Na modalidade eletrônica, as etapas do processo poderão ser realizadas digitalmente com integração ao Renavan, desde que seja feita a vistoria do veículo, entre outras exigências previstas. Quando estiver disponível, comprador e vendedor poderão realizar em um mesmo fluxo eletrônico etapas como o registro da negociação, a assinatura eletrônica da transferência, a consulta e o pagamento de débitos e taxas dos DETRANs estaduais e a conclusão da mudança de propriedade. Já na modalidade de transferência eletrônica custodiada, será possível manter em custódia o valor da negociação do bem durante a operação. Atualmente, a transferência de propriedade já conta com instrumentos digitais. Com a nova resolução, foram estabelecidas as condições para integrar essas etapas em um fluxo eletrônico vinculado ao Renavan. As operações também ficarão mais seguras com requisitos de segurança definidos pela norma, como autenticação individual e multifator, rastreabilidade, trilhas de auditoria e mecanismos de prevenção e detecção de fraudes. Daniele Popov para a Voz do Brasil.
3: A fiscalização de trânsito poderá usar agora novos equipamentos para detectar, além do consumo de álcool, também o uso de drogas pelos motoristas.
4: A mesma resolução do Conselho Nacional de Trânsito que atualizou a Lei Seca estabeleceu ainda algumas mudanças nos procedimentos para testar os condutores.
3: Esse teste será feito em uma triagem inicial com equipamentos mais sensíveis e, em caso positivo,

0: aplicativo em uma segunda etapa com o bafômetro.
1: O secretário nacional de trânsito, Adroaldo Catão, conversou comigo e Mariana Jungmann mais cedo e explicou o que muda e o que permanece igual na fiscalização sobre o consumo de álcool e drogas. Acompanhe.
0: Secretário Adroaldo Catão, seja muito bem-vindo à Voz do Brasil. Vamos falar dessa atualização sobre as regras da lei seca que foram aprovadas recentemente. O que que o senhor destaca como mudanças mais importantes?
2: Olha, eu destaco dois pontos importantes. Primeiro, isso que você falou bem, é uma atualização, né? A lei seca está completando aí 18 anos de muito sucesso e era o momento de fazer algumas modificações no âmbito da resolução do contrato. Ou seja, tudo que está na lei, no Código de Trânsito, permanece, tá? O que a gente fez foi atualizar alguns procedimentos. E aí eu destaco dois pontos. O primeiro é o seguinte, o cidadão que for abordado inicialmente, ele agora vai poder fazer uma espécie de pré-teste, uma triagem, né? Isso facilita também o trabalho dos policiais, dos agentes. Por quê? Porque o cidadão que vai fazer aquele teste inicial, ele somente se for detectado algum indício de álcool, né, nesse primeiro teste, é que ele vai ser encaminhado ao uso do etilômetro oficial, que é esse que vai gerar de fato uma eventual penalidade. Isso facilita o trabalho também das polícias, evita filas, né, congestionamentos. Esse é um tipo de procedimento que inclusive algumas polícias já utilizam, tá? Mas isso não estava previsto na norma, isso gerava alguma insegurança jurídica. Então a gente fez essa atualização, que é justamente para dar segurança jurídica, tanto para o cidadão quanto para o agente. Isso também permite que haja um tempo, né, entre o primeiro teste e um eventual segundo teste, para aqueles casos que muitas vezes geravam, inclusive, algumas manchetes sensacionalistas na imprensa, dizer assim, olha, o cidadão usou enxaguante bucal, vai aparecer álcool na boca, e a gente sabe que não é bem assim, porque esse álcool ele não permanece na boca muito tempo. Então, o tempo entre fazer um primeiro teste e um segundo será suficiente para tirar qualquer dúvida, né? Porque o objetivo, obviamente, da lei seca não é pegar quem usa enxaguante bucal, mas sim quem bebeu e está dirigindo e, portanto, pode ter a sua capacidade de dirigir alterada. E o segundo ponto que eu destaco é a previsão dos equipamentos que têm sido chamados popularmente de drogômetros, né? Que são equipamentos que visam a detectar o uso de outras substâncias, que é a expressão que o Código de Trânsito utiliza. Tem o álcool e tem outras substâncias que também podem causar dependência e alteração da capacidade psicomotora. Então, a previsão desses equipamentos dá também segurança jurídica para que, a partir de agora, o Inmetro possa certificar esse tipo de equipamento que, a partir daí, vai poder ser utilizado também nas operações lei seca para detectar não só o álcool, mas também essas outras substâncias que também levam a um risco, né? Dirigir tendo usado drogas ou usado esse tipo de substância, obviamente, leva a um risco à sociedade.
1: Secretário, as novas normas também prevêem que o agente de fiscalização deverá registrar pelo menos dois sinais observados que confirmem a alteração da capacidade psicomotora do condutor. Antes, só o teste de alcoolemia era usado. Qual a importância desse registro adicional se já tem o bafômetro?
2: Não, na verdade não é um registro adicional, é um ou outro. O que que acontece? Você pode usar já era assim, tá? Isso é importante dizer. Hoje já está previsto na lei que o agente ele pode detectar comportamentos que mostrem que o cidadão está com seu comportamento alterado, né? Pelo uso de drogas ou álcool, mesmo que ele se recuse ao uso do bafômetro, do etilômetro ou, no caso agora, do chamado drogômetro. O que a resolução fez foi dar mais procedimento, mais clareza, para evitar contestações posteriores na justiça. Então, isso dá mais transparência também e aumenta a capacidade do Sistema Nacional de Trânsito de aferir esses dados, né? Isso também é muito importante. Então, é obrigatório agora que se coloque pelo menos dois comportamentos alterados para que isso seja mais explicitado, mais transparente. Mas continua como é hoje. Basta o uso do etilômetro ou, no caso agora, quando houver o equipamento, o uso do chamado drogômetro. Essa situação acontece quando o agente, mesmo diante da recusa, detecta que há um comportamento claramente indicando o uso de álcool ou de outras substâncias.
0: E houve mudanças aí, secretário, em relação aos procedimentos quando o condutor se recusa a fazer o bafômetro ou continua como era antes, mesmo se recusando, ele vai sofrer as penalidades?
2: Continua exatamente como era antes, não mudou nada nisso aí, a lei continua valendo, tá? Não houve nenhuma modificação, ou seja, se o cidadão se recusar, seja usar o etilômetro ou outro equipamento, ele vai responder pela recusa, que é uma infração específica, que é aquela que lhe dá multa de quase R$3.000 e lhe submete a uma suspensão da sua CNH. Então, realmente é um procedimento que continua do jeito que está hoje, e o cidadão tem que saber que ele pode, obviamente, se recusar, mas se ele se recusar, ele está sujeito a esse tipo de infração. Lembrando que mesmo que ele se recuse, e além de levar multa, se ele tiver com comportamentos que demonstrem que ele está embriagado ou sob uso de outras substâncias, também continua a responsabilidade do agente de, detectando que isso aconteceu, enquadrá-lo eventualmente, se for o caso, também como crime.
1: Então, secretário, não muda nada em relação às obrigações e direitos dos condutores, né? A resolução não estabelece nenhum novo tipo de infração, certo?
2: Certo, exatamente, não muda a infração continua a mesma, a infração ela está prevista no Código de Trânsito. O que a resolução faz é isso, atualizar procedimentos, dar mais segurança jurídica e prever a possibilidade de certificar os chamados equipamentos drogômetros, os chamados drogômetros, equipamentos para aferir a presença de outras substâncias que estão no momento da abordagem atrapalhando a capacidade psicomotora do agente e impedindo a sua direção mais segura.
0: Muito bem, nós conversamos com Adroaldo Catão, secretário nacional de trânsito. Muito obrigada, secretário, por sua entrevista aqui à Voz do Brasil.
2: Eu que agradeço.
3: O fenômeno climático El Niño pode afetar diferentes áreas do país, com reflexo nas chuvas, na agricultura e até no abastecimento de energia.
1: Por isso, o setor elétrico também reforça o planejamento para se antecipar aos possíveis impactos do fenômeno e reforçar a segurança no fornecimento de energia.
3: As estratégias foram discutidas durante um evento promovido pela Agência Nacional de Energia Elétrica, ANEEL.
4: O risco de eventos climáticos extremos coloca o planejamento como uma das prioridades para o setor elétrico. A preocupação é reduzir os impactos de um possível El Niño intenso sobre o sistema, especialmente nas regiões mais vulneráveis, como explica Sandoval Feitosa, diretor-geral da Agência Nacional de Energia Elétrica, a ANEEL.
5: Projeções internacionais da Administração Nacional Oceânica e Atmosférica dos Estados Unidos estimam elevada probabilidade, mais de 90%, de um El Niño muito forte para ocorrer entre outubro e dezembro de 2026, reforçando a necessidade de preparação antecipada.
4: Para aumentar a segurança do sistema, o Comitê de Monitoramento do Setor Elétrico aprovou a antecipação de 1,8 gigawatts de capacidade. Essa quantidade pode abastecer mais de 1,5 milhão de residências ou alimentar grandes complexos industriais e cidades de grande porte. As distribuidoras de energia planejam investir cerca de R$20 bilhões na modernização das redes, enquanto o Operador Nacional do Sistema Elétrico, ONS, lançou um portal para acompanhar diariamente a evolução do fenômeno. No norte, a ANEEL também antecipou recursos para a compra e a estocagem de combustível antes da redução do nível dos rios. Para o secretário nacional de Energia Elétrica do Ministério de Minas e Energia, João Daniel Cascalho, a atuação conjunta é fundamental para enfrentar o cenário.
6: É isso que fortalece o setor, atuação coordenada, preventiva, antecipada e com ações efetivas. Por isso que quando eu vejo aqui um painel com geração, transmissão, distribuição, agência de águas, defesa civil, Agência Nacional de Energia Elétrica, eu vejo que é assim que a gente atua de uma forma coordenada com ações efetivas.
4: A articulação do Ministério de Minas e Energia com a ANEEL, a Agência Nacional de Águas e a Defesa Civil inclui ainda leilões de potência, monitoramento por satélite para prevenção e combate a queimadas e medidas relacionadas à vazão de Belo Monte. Reportagem Luciana Colares de Holanda.
1: Vamos continuar falando aí, Luciana, sobre energia, dessa vez dentro de casa, economia dentro de casa.
3: Pois é, Luciana, na hora de comprar eletrodomésticos, por exemplo, existe uma etiqueta em formato de lâmpada nas cores preta e amarela.
1: É o selo Procel, uma referência para quem busca economia na conta de luz e mais eficiência energética.
3: Os detalhes você vai ouvir agora na reportagem de Márcia Fernandes.
7: O selo Procel de economia de energia ajuda a identificar produtos com maior eficiência energética. Ele é concedido aos equipamentos classificados pelo Inmetro na categoria A, que é a nota máxima concedida pelo Instituto, e indica aparelhos mais econômicos, como explica o diretor do Departamento de Informações, Estudos e Eficiência Energética do Ministério de Minas e Energia, Sérgio Aire Moraes.
8: Uma espécie de medalha. Eu sei que ao adquirir um determinado equipamento com o selo Procel, dentre todos os equipamentos classificados como A, ele é mais eficiente. Então eu estou no topo da categoria. Então cumpre esse papel de informar o cidadão que aquele determinado equipamento tem um reconhecimento, um mérito maior de eficiência.
7: O selo funciona como um indicativo para os consumidores que buscam economia na conta de luz. O biólogo Sinomar Fonseca foi com a família a uma loja em Brasília procurar uma geladeira e uma máquina de lavar e levou em conta o consumo de energia na hora da compra.
9: Eu sempre olho e tomo cuidado de entender, né, o que está sendo a mensagem que está sendo passada. E os selos, eles têm um indicativo, né, para mostrar esse consumo. Tento sempre escolher o melhor consumo.
7: Podem levar o selo outros produtos, como lâmpadas, ar-condicionado, ventilador, televisões e eletrodomésticos em geral. O selo Procel estende-se também às edificações, para indicar aquelas que oferecem melhor desempenho energético e economizam mais, como explica Sérgio Aire Moraes, do Ministério de Minas e Energia.
8: Ela tem que ser eficiente nos seus sistemas de iluminação, de ar-condicionado, e a própria estrutura envoltora da edificação, piso, parede, teto, elas têm que apresentar um melhor desempenho. Aí sim passa a ter uma autorização de exibir essa placa do selo Procel na entrada da edificação.
7: Antes de receberem o selo, os produtos passam por testes e avaliações técnicas em laboratórios. Vale lembrar que, além da diferença na conta de luz, produtos e edificações que trazem o selo Procel têm menores custos de operação e manutenção e contribuem para um uso mais racional dos recursos naturais, já que consomem menos energia para realizar a mesma função. Reportagem Márcia Fernandes.
1: Produtores rurais, pesquisadores e consumidores contam agora com uma plataforma para acompanhar preços de alimentos e previsão de safras.
3: A Companhia Nacional de Abastecimento, a Conab, lançou uma nova versão do Portal das Informações, que reúne em um único endereço mais de 80 painéis e serviços agropecuários.
1: O gerente de dados e inteligência da Conab, Herbert Filgueiras, explica o impacto dessa modernização do serviço.
10: A reformulação do portal nasceu assim, com o objetivo de democratizar o acesso aos dados e informações que a Conab produz, né? E às vezes esses dados ficavam pulverizados, né? E difícil de encontrar. A gente consolidou diferentes ambientes distintos, modernizamos as interfaces de acesso, com o objetivo de fortalecer o processo de governança da informação de dados, né?
3: Acesse a plataforma em Portal de Informações, tudo junto sem cedilha e tio, .conab.gov.br.
1: Celular, redes sociais e inteligência artificial já fazem parte da rotina de crianças e adolescentes.
3: E com tantos desafios no ambiente digital, professores também precisam estar preparados para orientar os estudantes sobre segurança, privacidade e uso responsável da tecnologia.
1: Uma formação gratuita e online oferece ferramentas para ajudar os educadores a levar esse debate para a sala de aula.
11: O uso excessivo de celulares, redes sociais e inteligência artificial por crianças e adolescentes desafia pais e professores. Para ajudar a orientar os jovens no mundo conectado, o Ministério da Educação e a SaferNet Brasil, com apoio do governo do Reino Unido e da Meta, oferecem a segunda edição do curso gratuito Segurança e Cidadania Digital em Sala de Aula. A formação online é voltada para educadores das redes pública e privada. Com 40 horas, o curso aborda temas como tempo de tela, cyberbullying, proteção de dados e fake news, como explica a coordenadora-geral de Educação Digital do MEC, Ana Dalfabro.
12: Ele trata de temas sobre segurança e privacidade na internet. A gente sabe, né, a crescente violência que as crianças têm sofrido dentro do ambiente digital. Então, um curso super importante para esse público. Fala também sobre a necessidade de empatia, respeito nas redes, né, nessa convivência hoje dentro do mundo digital. Então, de fato, um curso muito útil para os professores hoje, dado o dia a dia deles em sala de aula. Curso é todo online, os professores conseguem fazer no seu ritmo, né? A hora que funciona melhor para parar e conseguir se dedicar a uma formação. Então, bem mão na massa.
11: Para fazer o curso, acesse o site avamec.mec.gov.br, faça o login com sua conta gov.br e busque por Segurança e Cidadania Digital em Sala de Aula, segunda edição. Depois, basta clicar em inscrever-se e começar as aulas. Reportagem Gilberto Evangelista.
3: Profissionais que ainda não têm curso superior ou que possuem graduação em área diferente daquela que atuam podem concorrer a bolsas integrais de licenciatura pelo PRILEI, um programa de formação inicial e continuada de professores.
1: Podem concorrer também a bolsas integrais de licenciatura aqueles que tiveram bom desempenho no Enem.
3: As bolsas são oferecidas por universidades federais, estaduais e instituições privadas sem fins lucrativos que participam do programa.
1: Para aderir ao PRILEI, as instituições privadas de educação superior devem acessar o Sistema Integrado de Monitoramento, Execução e Controle em cimec.mec.gov.br.
3: E essas foram as notícias do governo federal.
1: Uma realização da Secretaria de Comunicação Social da Presidência da República.
3: Com a produção da empresa Brasil de Comunicação.
1: Fique agora com as notícias do Poder Judiciário e do Congresso Nacional. Boa noite.
3: Boa noite, até amanhã.
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14: Você vai ouvir agora notícias do Poder Judiciário.
15: STF encerra amanhã julgamento da denúncia contra ex-deputados estaduais Rodrigo Bacelar e TH Joias do Rio de Janeiro.
16: STJ reafirma que envio de pornografia pela internet pode configurar importunação sexual.
15: Caixa Econômica Federal vai ter de pagar horas extras à bancária que não era obrigada a registrar ponto.
16: Boa noite, eu sou o Arthur Filho.
15: E eu sou Walter Lima.
16: A primeira turma do Supremo Tribunal Federal aceitou denúncia contra o ex-presidente da Assembleia Legislativa do Rio, Rodrigo Bacelar, e o ex-deputado estadual Diego Raimundo dos Santos Silva, conhecido como TH Joias.
15: O julgamento acontece em sessão virtual da primeira turma, que termina amanhã, mas todos os votos já foram apresentados.
16: Eles são acusados de obstrução de investigação em um caso que envolve o vazamento de informações sigilosas da Operação Zargum, que investigava a atuação do Comando Vermelho e conexões com agentes públicos no Rio de Janeiro.
15: Bacelar e TH Joias são acusados de repassar informações sigilosas sobre a operação contra criminosos.
16: Crime de importunação sexual também pode ser praticado pela internet sem que haja contato direto.
15: Esse entendimento foi reafirmado pelo STJ. Fátima Uchoa.
17: Um homem enviou imagens íntimas a várias vítimas. Ele foi condenado por perseguição e importunação sexual a 4 anos e meio de reclusão em regime inicial semiaberto, mas o Tribunal de Justiça do Rio de Janeiro avaliou que o crime de importunação exigiria contato físico. No entanto, a quinta turma do STJ restabeleceu a condenação do homem por entender que tal delito pode ser cometido por meio de recursos tecnológicos, sem que haja contato físico entre o criminoso e a vítima. Segundo o relator ministro Joel Ilan Paciornik, o crime de importunação sexual pode ser caracterizado pelo simples envio de fotos ou vídeos pornográficos sem o consentimento da vítima, o que foi verificado nessa ação penal.
16: A Caixa Econômica Federal vai ter de pagar horas extras a uma bancária que não era obrigada, por regra interna, a registrar o ponto.
15: A sétima turma do TST decidiu que essa condição não afasta a obrigação da empresa de controlar a jornada. Samanta Flor.
18: A bancária afirmou que trabalhava das 8 da manhã às 8:30 da noite. A Caixa disse que ela cumpria jornada menor e que, por ser considerada funcionária que exerce um cargo de confiança, o registro de ponto era opcional. mas o banco não apresentou os controles de jornada. Para a sétima turma do TST, nessa situação, vale a suposição de que o horário informado pela trabalhadora é verdadeiro. A decisão foi unânime.
16: Justiça estabelece medidas para reforçar controle sobre mineração na APA do Tapajós, no Pará.
15: Decisão atende a pedidos feitos pelo Ministério Público Federal. Sabrine Menezes.
19: Com a sentença, se torna obrigatória a autorização prévia do ICMBio para iniciar o processo de lavra. Apenas o título minerário, concedido pela Agência Nacional de Mineração, não é mais suficiente. A Justiça também aprovou um acordo entre o MPF e o ICMBio que amplia a fiscalização e a proteção da unidade de conservação. A ação foi ajuizada pelo MPF em 2024, após identificar problemas na comunicação e na articulação entre os órgãos responsáveis pela regulação da mineração e pela proteção ambiental da APA.
16: Tribunal Superior Eleitoral proíbe Pablo Marçal de usar recursos oficiais para a campanha.
15: Decisão foi tomada na sessão desta quinta-feira e vale até o julgamento do mérito do registro de candidatura de Marçal. Guilherme Firmino tem mais informações.
20: O plenário do TSE deferiu tutela de urgência e proibiu Pablo Marçal de usar recursos públicos na campanha eleitoral. Marçal também foi vetado de participar da propaganda eleitoral gratuita no rádio e na televisão e de debates. No processo, o Ministério Público Eleitoral alega que Pablo está inelegível até 2032 e que não cumpriu o prazo mínimo de 6 meses de filiação ao PRTB para disputar as eleições. A decisão dessa quinta não antecipa o julgamento de registro de candidatura de Pablo Marçal, que ainda vai ser julgado pela Justiça.
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16: A você, uma boa noite.
15: E até amanhã.

0: sou Humberto Pinheiro e estes são os destaques de hoje do Jornal do Senado, que começa agora. Aumento de acidentes com motociclistas de aplicativos gera resposta do Senado. 7 organizações internacionais vão acompanhar as eleições de outubro no Brasil. Projeto torna obrigatória a orientação vocacional para jovens em medidas socioeducativas. Boa noite. O número de acidentes envolvendo motociclistas em atividade profissional cresceu 34,92% entre 2023 e 2025, segundo dados do Ministério Público do Trabalho. Diante desse cenário, projetos em análise no Senado propõem mudanças nas regras da atividade, incluindo a adoção de seguros obrigatórios e alterações nas exigências para a obtenção da Carteira Nacional de Habilitação. O repórter Douglas Castilho traz os detalhes.
1: Elvis Macedo, garçom morador do Rio de Janeiro, se dirigia da Zona Sul Carioca à cidade vizinha Niterói quando a moto que o levava se chocou com um carro, causando traumatismo craniano e a ruptura do fêmur. Elvis relatou sua experiência e chamou atenção para a observação no hospital de casos semelhantes ao seu.
2: Eu fiquei numa ala onde havia mais ou menos umas 20 pessoas que tinham o mesmo problema que o meu, se acidentaram de moto. E eu acho que esse assunto das motos por aplicativo devem ser discutidos mais nos meios políticos, que deve haver algum tipo de lei.
1: A percepção de Elvis é amparada por dados do Ministério Público do Trabalho, que demonstram que o crescimento nas notificações de acidentes de trabalho com motos aumentou 34,92% entre os anos de 2023 e 2025. Diante desse cenário, senadores apresentaram nos últimos anos projetos de lei regulamentando a profissão e garantindo mais segurança aos motoristas. Um deles obriga as empresas de tecnologia a fornecerem seguro de acidentes pessoais para os seus entregadores. Outro texto prevê a necessidade de um motociclista ter sua carteira de habilitação com a observação de que exerce atividade remunerada, o que gera novas obrigações ao piloto. Ambos os projetos aguardam votação nas comissões.
0: Democratizar o acesso aos investimentos e incentivar o pequeno investidor são objetivos de projeto de lei pronto para ser votado na Comissão de Educação. De autoria da senadora Jussara Lima, do PSD do Piauí, a proposta cria a Semana Nacional do Pequeno Investidor, na segunda semana de outubro, com ações de educação financeira, como seminários, palestras e debates. Segundo o texto, a iniciativa busca ampliar o conhecimento sobre finanças pessoais e estimular decisões baseadas em informações confiáveis. Para o senador Flávio Arnes, do PSB do Paraná, a medida também pode contribuir para reduzir golpes contra pequenos investidores. E a Comissão de Constituição e Justiça analisa o projeto de lei que torna obrigatória a orientação vocacional para adolescentes que cumprem medidas socioeducativas. A proposta já recebeu parecer favorável na Comissão de Educação. A reportagem é de Bruno Lourenço.
3: O projeto de lei inclui testes de aptidões, interesses e habilidades nos programas de atendimento socioeducativo. A regra valerá tanto para jovens que cumprem medidas em regime de semi-liberdade, quanto para aqueles que se encontram internados. A proposta já passou pela Comissão de Educação e Cultura, quando a senadora Tereza Leitão, do PT de Pernambuco, destacou que a capacitação profissional é essencial para afastar os jovens do crime.
4: A escolarização e a profissionalização do adolescente em conflito com a lei são, portanto, pilares desse sistema, pois funcionam como instrumento de ressocialização e de construção de projetos de vida que afastem o jovem da reincidência infracional.
3: Depois da CCJ, o texto vai ao plenário do Senado.
0: Nas redes sociais, a liberdade de expressão convive diariamente com a circulação de informações falsas e discursos de ódio. Encontrar um equilíbrio entre garantir o direito de se manifestar e combater conteúdos que podem causar danos foi o desafio discutido pelos senadores na Comissão de Educação. Durante a audiência, foi apresentado o programa Senado Verifica, um canal de interação do Senado com o cidadão para checagem de informações publicadas em qualquer meio meio de comunicação. Repórter Rodrigo Rezende.
5: O senador Paulo Paim, do PT do Rio Grande do Sul, afirmou que discutir limites para o conteúdo publicado nas redes sociais envolve também o debate sobre liberdade de expressão e censura.
6: Defendemos a liberdade de expressão, que é um direito fundamental. O que precisamos é de um ambiente em que as pessoas possam debater, divergir, defender suas posições, sem transformar o outro num inimigo.
5: Frederico Franco Alvim, representante da Assessoria Especial de Enfrentamento à Desinformação do Tribunal Superior Eleitoral, ressaltou que as redes sociais podem prejudicar a democracia ao destacar determinados temas em relação a outros.
7: O fato é que a gente também tem dentro das redes sociais uma realidade deturpada, porque a realidade, a complexidade da realidade não cabe num feed de rede social.
5: Maria Laura Soares e Silva, jovem senadora do estado do Rio de Janeiro, afirmou que a velocidade de mudança das tecnologias exige iniciativas rápidas.
8: A inteligência artificial, em questão de 2-3 anos, avançou de forma inexplicável. E hoje é um realismo surreal, onde você nem consegue mais identificar o que é verdade e o que não é.
5: Durante a audiência foi apresentado o programa Senado Verifica, um canal de interação do Senado com o cidadão destinado à checagem de informações publicadas em qualquer meio de comunicação.
0: Eleições 2026. O Tribunal Superior Eleitoral confirmou que pelo menos 7 organizações internacionais vão acompanhar as eleições de 2026 no Brasil. OEA, União Europeia e Parlasul estão entre as entidades convidadas para acompanhar a preparação, a votação e a apuração. Repórter Pedro Pincer.
9: Foram convidadas oficialmente a Organização dos Estados Americanos, a União Europeia, a Liga dos Estados Árabes, a Rede dos Órgãos Jurisdicionais e de Administração Eleitoral dos Países de Língua Portuguesa, a União Interamericana de Organismos Eleitorais e a Rede Mundial de Justiça Eleitoral, além do Parlasul. O presidente do TSE, ministro Nunes Marques, reafirmou a segurança e a credibilidade dos sistemas e dos processos eleitorais brasileiros.
10: O Brasil tornou-se, ao longo das últimas décadas, uma referência mundial na realização de eleições. A vanguarda entre as democracias representativas contemporâneas é resultado da contínua e paulatina construção de um processo eleitoral eficiente, ancorado em normativos modernos e em sistemas tecnológicos capazes de garantir a transparência, a segurança e a credibilidade das eleições.
9: Na prática, as missões de observação eleitoral são tidas como pilares de confiança pública. Os relatórios independentes produzidos pelas comitivas avaliam a integridade dos sistemas e o cumprimento da legislação, sugerindo melhorias contínuas.
0: E você conhece o termo afroconveniência? É quando uma pessoa branca se declara negra para obter algum tipo de vantagem, como reserva de vagas nas universidades, por exemplo. Mudanças na declaração de cor de candidatos desde a aprovação de cotas para campanhas reacenderam o debate sobre a afroconveniência no contexto eleitoral. Quem explica é a repórter Marcela Diniz.
11: Dados preliminares do Tribunal Superior Eleitoral mostram que as candidaturas negras são maioria nas eleições de 2026, representando 49,9% do total. O aumento do número de pessoas que se declaram pretas ou pardas pode estar relacionado à maior identificação racial. Mas essa autodeclaração nem sempre corresponde à experiência de sofrer racismo ou à percepção das desigualdades sociais relacionadas à raça. Nesse contexto, aparece o conceito de afroconveniência, usado para descrever casos em que uma pessoa se declara negra para obter benefícios de políticas afirmativas como as cotas raciais. O senador Paulo Paim, do PT do Rio Grande do Sul, lembra que desde a emenda constitucional 133 de 2024, os partidos políticos devem destinar no mínimo 30% de recursos dos fundos eleitoral e partidário para candidaturas de pessoas pretas e pardas. É aí que a afroconveniência aparece como estratégia de campanha.
12: Muitos que nunca se identificaram como negro passam a partir desse momento a assumir uma negritude, entre aspas, para que eles tenham direito a um financiamento maior para sua campanha e também mais espaço na televisão. E você está tirando um percentual daqueles que realmente sofreram o preconceito nesse país.
11: De 2022 a 2026, 786 candidatos mudaram sua declaração de cor junto ao TSE. A maioria transitou de branco para pardo.
0: Com edição de Paulo Groba e trabalhos técnicos de João Lira, o Jornal do Senado fica por aqui. Acompanhe agora as notícias da Câmara dos Deputados. Boa noite e até amanhã.
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14: Projetos de lei ampliam o alcance do benefício de prestação continuada.
15: Comissões debatem limites para reajustes anuais nas alíquotas do IOF.
14: Parlamentares defendem políticas para combater a violência de gênero.
16: Boa noite. Carol D'Artora, do PT do Paraná, defende o avanço de proposta em debate na Câmara que criminaliza a misoginia. A deputada também apresentou projetos para ampliar o enfrentamento no ambiente digital, com punição a grupos organizados que financiam conteúdos de ódio contra as mulheres.
14: Carol D'Artora destaca que suas propostas também tratam da combinação entre misoginia e racismo nas redes sociais. A parlamentar afirma que esse recorte é necessário para proteger especialmente mulheres negras, mais expostas a crimes de ódio no ambiente digital.
16: A Lei Maria da Penha completou 20 anos em 7 de agosto. Jaque Rocha, do PT do Espírito Santo, considera que a legislação mudou o enfrentamento à violência contra as mulheres, ao criar mecanismos de proteção e ao responsabilizar os agressores.
14: De acordo com Jaque Rocha, a violência contra mulheres e meninas também ganhou novas formas, inclusive no ambiente digital. Por isso, a deputada defende a aprovação do projeto que criminaliza a misoginia como forma de ampliar a proteção contra discursos de ódio e violência.
16: Daniela do Vaguinho, do Republicanos do Rio de Janeiro, enaltece os 20 anos da Lei Maria da Penha. A deputada ressalta, porém, que os números de feminicídios e de casos de violência doméstica mostram que ainda há desafios a enfrentar.
14: Daniela do Vaguinho defende o fortalecimento da rede de proteção com mais delegacias especializadas, centros de atendimento e casas de acolhimento. Ela também destaca a importância da prevenção e da educação para evitar que a violência contra a mulher aconteça.
16: Maria do Rosário, do PT do Rio Grande do Sul, alerta para os riscos de violência e abuso contra crianças e adolescentes nas plataformas digitais. Ela defende o cumprimento do ECA digital e a responsabilização das empresas diante de conteúdos que estimulem violência e automutilação.
14: Maria do Rosário também apoia a suspensão das transmissões ao vivo da plataforma Discord no Brasil e afirma que é preciso fortalecer a proteção de crianças e adolescentes nas redes. Ela defende ainda o apoio às famílias e às escolas para prevenir esses riscos.
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13: Saúde.
16: A Câmara aprovou diretrizes para o atendimento no SUS de mulheres na menopausa. A repórter Paula Bittar acompanhou a votação.
18: A Comissão de Constituição e Justiça da Câmara aprovou uma proposta que cria diretrizes no Sistema Único de Saúde para a atenção integral à saúde de mulheres no climatério e na menopausa. O climatério é a transição entre a fase reprodutiva e a não reprodutiva da vida da mulher. Já a menopausa ocorre após 12 meses sem menstruação. Estudos do Ministério da Saúde mostram que o climatério está associado a sintomas físicos e psíquicos, como ondas de calor, distúrbios do sono, alterações do humor, osteoporose e maior risco cardiovascular. A relatora da medida na comissão, deputada Tabata Amaral, do PSB de São Paulo, ressaltou que aproximadamente 29 milhões de brasileiras estão no climatério, período de transição hormonal da mulher que pode começar por volta dos 40 anos, com casos também de menopausa precoce ainda antes disso. Ela destacou que, embora não seja uma doença, a menopausa pode afetar significativamente a saúde física, mental, sexual, metabólica e cardiovascular das mulheres, além de comprometer sua qualidade de vida, permanência no mercado de trabalho e geração de renda. A proposta aprovada estabelece que o SUS deve oferecer ações educativas e de conscientização, exames e medicamentos e atendimento integral e multiprofissional. O texto também prevê incentivo a pesquisas, produção de dados e monitoramento em parceria com estados e municípios. A proposta cria ainda o Dia Nacional de Conscientização sobre a Menopausa, a ser celebrado em 18 de outubro. O projeto, que cria diretrizes no SUS para a atenção integral à saúde de mulheres no climatério e na menopausa, pode seguir diretamente para o Senado, a menos que haja recurso para votação antes pelo plenário da Câmara. Da Rádio Câmara, de Brasília, Paula Bittar.
13: Direitos Humanos.
14: Benedita da Silva, do PT do Rio de Janeiro, defende medidas para combater o etarismo e pede que o envelhecimento não seja associado à perda de autonomia. Ela acredita que o preconceito se agrava quando combinado a fatores como gênero, raça, deficiência e condição social.
16: Benedita da Silva também propõe ações para promover um envelhecimento saudável, com mais acesso à saúde, cultura, esporte, educação e lazer. Ela sustenta que é preciso garantir não apenas mais anos de vida, mas qualidade de vida, participação social e respeito aos idosos.
13: Previdência.
14: Projeto de bacelar do PV da Bahia cria um auxílio transitório para o cuidador principal de pessoa que recebeu o benefício de prestação continuada. Pela proposta, o auxílio será pago por um ano no valor de meio salário mínimo após a interrupção do benefício com a morte do dependente.
16: Segundo bacelar, a medida busca amparar mães e cuidadores que deixaram o mercado de trabalho para se dedicar aos cuidados de familiares. O projeto também prevê o reconhecimento do período dedicado ao cuidado para fins de aposentadoria.
14: Heloísa Helena, da Rede do Rio de Janeiro, propõe a criação da Renda Universal de Cidadania para pessoas com deficiência, sem exigência de comprovação de renda. A ideia, segundo ela, é superar as limitações do benefício de prestação continuada e criar um modelo que fortaleça a proteção social.
19: Hoje no Brasil, infelizmente, para que se tenha acesso ao BPC, é preciso que a família não seja pobre, ela esteja à beira da miséria humana, por causa da vinculação a um quarto de salário. Então, nós entendemos que as pessoas que têm alguma deficiência, seja caracterizada como deficiência física, transtorno psíquico, mental, transtorno do espectro autista ou qualquer um outro, ele tenha direito a esse benefício.
16: Heloísa Helena conclui que a mudança pode ampliar a dignidade, a autonomia e a segurança econômica. Ela explica que, se aprovada, a renda básica de cidadania deve ser implementada de forma gradual e sustentável, como instrumento de apoio à sobrevivência e à inclusão social.
13: Justiça.
14: Lucas Redecker, do PSD do Rio Grande do Sul, afirma que novas investigações sobre fraudes no INSS reforçam suspeitas discutidas durante a comissão parlamentar de inquérito que apurou descontos indevidos de aposentados. O legislador critica a rejeição do relatório da CPI.
16: Lucas Redecker cobra a responsabilização dos envolvidos no esquema investigado, além da recuperação dos recursos desviados. O parlamentar avalia que, apesar de os aposentados terem sido ressarcidos, é necessário avançar nas punições para evitar a impunidade.
13: Trabalho.
14: A Câmara aprovou uma regulamentação para as profissões de agentes indígenas de saúde e de saneamento. A repórter Paula Bittar acompanhou a votação.
18: A Comissão de Constituição e Justiça da Câmara aprovou uma proposta que regulamenta as profissões de agente indígena de saúde e de agente indígena de saneamento. Segundo o texto aprovado, para exercer as funções, o profissional deverá ser indígena, residir na área da comunidade de atuação, ter idade mínima de 18 anos, dominar a língua da comunidade e conhecer os costumes e sistemas tradicionais de saúde do povo indígena. Será exigida ainda a conclusão do ensino fundamental e de curso de qualificação específico definido pelo Ministério da Saúde. O agente indígena de saúde atuará na prevenção de doenças e na promoção da saúde das populações indígenas. As ações serão domiciliares ou comunitárias, individuais ou coletivas, seguindo as diretrizes do SUS. Os agentes devem atuar para prevenir doenças, monitorar a saúde dos indígenas, prestar primeiros socorros e mobilizar as comunidades. Já o agente indígena de saneamento trabalhará com a mesma finalidade, atuando especificamente em saneamento básico e ambiental. Entre as atribuições dele estão o monitoramento e a manutenção de sistemas de saneamento e ações de saneamento para prevenir doenças. A relatora na comissão, deputada Lídice da Mata, do PSB da Bahia, ressaltou a relevância dessa proposta.
20: É um projeto que já estava aqui na comissão há algum tempo, que trata do reconhecimento dos agentes de saúde indígena. Esse é um projeto que diz respeito ao acesso à saúde da população, daqueles que mais precisam, especialmente da nossa população indígena. Tem interesse do Ministério da Saúde para que fosse aprovado, mas principalmente o interesse dessa casa em aprovar projetos que são projetos de origem nos nossos deputados.
18: A proposta que regulamenta as profissões de agente indígena de saúde e de agente indígena de saneamento já pode seguir ao Senado, a menos que haja recurso para votação antes pelo plenário da Câmara. Da Rádio Câmara, de Brasília, Paula Bittar.
13: Agricultura.
16: Zé Neto, do PT da Bahia, apresentou o projeto que amplia o acesso de cooperativas de agricultura familiar a financiamentos para a instalação de sistemas de geração de energia renovável. A proposta busca reduzir custos e estimular o uso de fontes como solar e eólica no campo.
21: O que nós queremos é, já existe o projeto 1228 que prevê 10% dos recursos do BNDES com juros bem plausíveis, para que esses juros mais baixos atendam os pequenos e microempreendedores do campo da agricultura familiar. E nós estamos estendendo isso com o nosso projeto, que é o projeto 3066, que ele visa exatamente trazer também para esse foco as cooperativas de agricultura familiar. Nós precisamos fortalecer as cooperativas.
22: De acordo com Zé Neto, o financiamento com juros mais baixos pode ampliar a geração de energia limpa no campo. Ele acredita que a medida pode beneficiar especialmente produtores das regiões norte e nordeste do país, onde há grande potencial para a geração de energia solar.
13: Economia.
16: Comissão da Câmara aprova projeto que limita aumentos do IOF. Entenda na reportagem de Silvia Munhato.
23: A Comissão de Desenvolvimento Econômico da Câmara aprovou projeto que fixa novos tetos para as alíquotas do Imposto sobre Operações Financeiras, o IOF, além de criar limites para eventuais aumentos de alíquotas. O deputado Maurício Marcon, do PL do Rio Grande do Sul, relator do texto, foi favorável à medida.
24: Então o IOF, ele é o imposto regulatório, ele foi criado, né, para a gente ver o rastreio do dinheiro, mas não ser arrecadatório. E o governo hoje tem usado esse imposto para arrecadar. Então a gente coloca um limite nesses aumentos que o governo pode fazer, justamente para tentar trazer segurança jurídica para quem quer investir no Brasil.
23: Pela proposta, o aumento máximo anual do IOF sobre operações de crédito seria de 70%, para operações cambiais de 100%. Na discussão do texto na comissão, o deputado Helder Salomão, do PT do Espírito Santo, foi contrário às mudanças, por entender que elas alterariam o cenário atual, resultando em perda de arrecadação sem uma necessária compensação. A proposta que fixa novos tetos para o IOF e cria limites para futuros aumentos será analisada agora pela Comissão de Finanças e Tributação. Da Rádio Câmara de Brasília, Silvia Munhato.
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1: Ações Exteriores.
22: Welter, do PT do Paraná, apoia o combate à disseminação de fake news, lembrando que a desinformação representa uma ameaça à democracia. O deputado também critica o que considera interferência externa no debate político e eleitoral brasileiro.
2: Ao fazer um balanço positivo da economia, Welter cita a geração de empregos, o controle da inflação, o aumento da renda e a redução das desigualdades. O parlamentar também menciona os investimentos do governo federal em saúde, educação e infraestrutura.
22: Jandira Fegali, do PCdoB do Rio de Janeiro, critica a postura do governo dos Estados Unidos em relação ao Brasil. Ela afirma que a retomada de uma política que busca subordinar a América do Sul aos interesses norte-americanos representa uma ameaça à soberania dos países da região.
2: Jandira Fegali alerta para possíveis interferências indevidas no processo eleitoral por meio das redes digitais, com questionamentos sobre as urnas eletrônicas. A parlamentar defende uma reação institucional que preserve a independência do Brasil e o funcionamento da democracia.
1: Meio ambiente.
22: Alguns métodos de alimentação de animais utilizados para produzir iguarias causam sofrimento aos bichos. Por isso, uma lei já sancionada pela Presidência da República, depois de aprovada nas comissões da Câmara, proíbe a produção e a sua comercialização no Brasil. Saiba mais na reportagem de Maria Neves.
3: Aprovado na Comissão de Constituição e Justiça da Câmara dos Deputados, o projeto que proíbe a produção e a venda de alimentos produzidos por meio de alimentação forçada de animais. Um exemplo de produto resultante da alimentação forçada de animais é o foie gras, nome dado ao fígado gordo de pato ou ganso, que é uma iguaria francesa. Como explica o deputado Áureo Ribeiro, do Solidariedade do Rio de Janeiro, que foi relator do texto em uma das comissões da Câmara, o processo pode causar doenças e levar à morte precoce do animal.
4: A alimentação forçada é uma prática extremamente cruel. Funciona com a introdução de tubos na garganta das aves para aumentar artificialmente o fígado do animal. Nós estudamos o tema e vimos que isso provoca sofrimento intenso e aumenta muito a mortalidade dessas aves.
3: Quem descumprir a nova lei pode receber como punição detenção de 3 meses a 1 ano e multa. Essa pena está prevista na Lei dos Crimes Ambientais, que também estabelece outras sanções administrativas para quem maltrata animais. Pelo texto aprovado, a proibição abrangerá tanto os produtos vendidos na forma natural quanto os enlatados. Da Rádio Câmara de Brasília, Maria Neves.
1: Comissões.
2: Chico Alencar, do PSOL do Rio de Janeiro, defende projeto que condiciona a liberação das chamadas emendas PIX à aprovação prévia de um plano de trabalho. Autor da matéria, ele explica que o objetivo é ampliar o controle sobre esses repasses diretos a estados e municípios.
22: Chico Alencar também ressalta que a proposta cria mecanismos de rastreamento dos recursos, prestação de contas e uso de conta bancária específica. O deputado argumenta que as medidas podem evitar desvios após auditorias apontadas em irregularidades na aplicação do dinheiro.
1: Esporte.
2: Luiz Lima, do Novo do Rio de Janeiro, comemora a aprovação de projeto que torna permanente a lei de incentivo ao esporte, eliminando a necessidade de renovação periódica do benefício fiscal. Com o autor da proposta, o deputado avalia que a medida dá mais estabilidade aos projetos esportivos.
6: A lei de incentivo do esporte é a oportunidade que a gente tem de empresas, pessoas jurídicas ou pessoas físicas, destinarem um percentual todo ano que pagaria em relação a tributo federal para o governo federal, puder destinar para entidades que pleiteiam a lei de incentivo junto ao Ministério do Esporte. Agora é perene, é para sempre. Há 20 anos a gente já tem a lei de incentivo do esporte em atividade no nosso país, e você garantir a perenidade igualando a cultura, foi muito satisfatório para a política esportiva e para o brasileiro que gosta e ama esporte.
22: Luiz Lima ressalta que a lei de incentivo ao esporte beneficia projetos nas áreas competitiva, educacional, de inclusão e de reabilitação. Ele defende equiparar o percentual destinado por empresas, atualmente em 3%, ao previsto para o setor cultural, com o objetivo de acelerar a execução das iniciativas.
16: Termina agora o Jornal Câmara dos Deputados, produzido pela Rádio Câmara, com trabalhos técnicos de Everson Urani e apresentação de Val Monteiro e Márcia Aquilissardi. Boa noite.
22: A Voz do Brasil volta amanhã. Boa noite.
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0: Em Brasília, pontualmente, 8 horas.
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4: Fala pessoal, tudo no ar o Curiosidades de hoje. Se você acha que o universo é uma barulheira só, prepare-se para o silêncio absoluto. Como o som precisa de um meio como o ar ou a água para se propagar, o vácuo do espaço é completamente mudo. Esqueça as explosões barulhentas dos filmes de ficção científica. Lá em cima, ninguém consegue ouvir nada. É uma imensidão de paz e quietude que a gente mal consegue imaginar aqui na Terra. Olha, que coisa, não sei se vocês queriam isso tudo não, né? Esse silêncio todo, vocês queriam? Muito obrigado pela audiência e até o nosso próximo Curiosidades. Valeu!
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1: Aqui você fica sabendo, de volta na sua rádio favorita. E atenção, o uso problemático das redes sociais aumenta sintomas depressivos em adolescentes, especialmente antes dos 16 anos. Um estudo da Universidade Miguel Hernández, na Espanha, revelou que esse impacto negativo diminui conforme o jovem envelhece e ganha maturidade. A pesquisa acompanhou mais de 2.000 estudantes por um ano para entender como o comportamento digital afeta a mente. Esse estudo acende um alerta sobre a vulnerabilidade emocional no início da adolescência. O equilíbrio no tempo de tela é crucial para proteger a saúde mental nessa fase de formação. Monitorar o uso é a melhor estratégia para evitar que a conexão digital vire isolamento emocional. Aqui você fica sabendo. Tchau, gente.
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1: Oi, gente, de volta com o Fique Sabendo. Ó, atenção, sentir dor ao correr nem sempre é cansaço muscular. O culpado pode ser o seu tênis. O calçado é a ponte entre o corpo e o solo, sendo a primeira barreira para proteger os joelhos, quadris e coluna do impacto. Segundo especialistas do Hospital Sírio-Libanês, a escolha deve ser técnica e nunca baseada apenas na estética do modelo. Um tênis errado redistribui o peso de forma desequilibrada, sobrecarregando ossos e tendões a cada passada. Esse impacto acumulado limita o desempenho e abre portas para lesões sérias e crônicas a longo prazo. Investir no calçado correto é garantir que seu esqueleto suporte a carga sem sofrer danos desnecessários. Fique sabendo, fica por aqui. Amanhã a gente volta. Grande abraço e até lá.
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